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0: Aí sim, hein? 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

0: 22 horas.
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0: 23 horas. 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

0: 23:59.
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3: Olá, senhoras e senhores, bom dia, 11:03, Cidade em Revista está no ar. Edição do dia 9 de outubro de 2026. Eu, Luiz Carlos de Freitas, junto com toda a nossa equipe, vamos levar até você os principais fatos, informações e reportagens que são destaque no nosso município e na região. Acompanhe também o trabalho de entrevistas e reportagens de Graziela Mello, Daniele Leite, Elison Gonçalves e Zezinho Rodrigues, trazendo os assuntos que movimentam a cidade. E nas notícias do Complexo Policial, a apuração é com o repórter Donizete de Almeida. Fique com a gente, se informe, participe, o Cidade em Revista está só começando. Aniversariante de hoje, sexta-feira, 9 de outubro, palmas para Gleisiele de Andrade no prolongamento do Parque Jussara. Valéria Aparecida Vilela na Vila Lima, Emma Luiz e Santos Ribeiro na Vila Morelli, Alexia Gabriele dos Santos no São Jerônimo, Sueli de Fátima Moraes Andrade na Vila Resende, Cleide de Fátima Borges Carvalho no Alto do Santo Afonso, João Vitor de Souza Adão. O João Vitor mora, são gêmeos, né? João Vitor de Souza Adão e Pedro Henrique de Souza Adão, gêmeos, 15 anos na Nova Três Corações. E finalizando, Cleide Lucas da Silva no Alto Peró. A todos, votos de muitas felicidades.
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3: Vamos conferir a previsão de tempo para Três Corações e organizar os planos para o fim de semana. Nesta sexta-feira, o dia será de calor, com temperaturas que podem chegar até 31 graus. Apesar dos períodos de sol entre nuvens, há possibilidade ainda de chuva, principalmente entre a tarde e a noite, por isso vale a pena sair preparado e levar o guarda-chuva. No sábado, a previsão é mínima de 19 e a máxima de 31. O sol deve aparecer entre muitas nuvens no céu, com possibilidade de pancadas de chuva à noite. A probabilidade de precipitação indicada pelo clima-tempo é de 52%. Já no domingo, o calor continua, com temperaturas também entre 19 e 31 graus. O cenário é semelhante a períodos de sol, aumento de nebulosidade e possibilidade de chuva. Tudo isso com maior chance também de. Tudo isso com maior chance de precipitação. E atenção aos cuidados com o tempo. Em dias quentes é importante beber água ao longo do dia e usar protetor solar e evitar exposição prolongada ao sol nos horários mais quentes. Também é preciso ficar atento à possibilidade de temporais. Em casos de chuva forte, evite áreas alagadas e não atravesse as ruas inundadas. Durante trovoadas, procure abrigo seguro, fique longe de árvores e não estacione veículos próximo a placas ou estruturas que possam cair com o vento. A orientação é acompanhar as atualizações da previsão e os avisos oficiais da Defesa Civil, porque as condições podem mudar ao longo do dia. Essas são as informações de tempo para Três Corações. Tenham todos uma ótima sexta-feira e excelente final de semana. Manchetes de hoje. Central de marcação terá atendimento suspenso no dia 19 de outubro devido à interrupção de energia. Moradores do Monte Alegre realizarão ação social no Dia das Crianças. Jardim Paraíso vai recebendo mutirão de limpeza contra a dengue neste sábado. Paróquia Santa Teresa celebra 30 anos com novena, primeiro almoço da padroeira e procissão solene em Três Corações. E mais. No Rádio Notícia, ouvinte pede melhorias na limpeza, manutenção dos passeios e organização do trânsito na Avenida 7 de Setembro. Clínica da Mulher realiza programação especial do Outubro Rosa neste sábado em Três Corações. Ancianato Antônio Frederico Ozanam conquista veículo de 7 lugares para o transporte e atendimento aos idosos. Lembre-se que hoje é dia de relembrar os principais acontecimentos da semana e conferir um resumo com os destaques que foram notícia em nosso jornal. Fim de semana chegou, hora de programar o lazer. Ouça as principais dicas de eventos, atrações culturais, de entretenimento para aproveitar o fim de semana em Três Corações. 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
3: Agora são 11:09. Bom dia. E falando em saúde, em cuidados com ela, atenção mulher que quer fazer inscrição para a programação especial de Outubro Rosa na Clínica da Mulher. É amanhã, a partir das 8 da manhã. A iniciativa é um convite à prevenção e atenção com a saúde feminina. Afinal, reservar um tempo para se cuidar também é uma forma de valorizar a própria vida. O Outubro Rosa reforça a importância da prevenção e do diagnóstico precoce do câncer de mama, mas esse cuidado precisa estar presente durante todo o ano. A repórter Daniele Leite traz os detalhes desta programação. Confira.
4: Você, mulher que fez a sua inscrição, estou aqui para lembrar você que amanhã, dia 10, na Clínica da Mulher, será uma programação especial do Outubro Rosa. Começa 8 horas da manhã com café e atividades voltadas à prevenção. Mas é importante lembrar, outubro reforça essa conscientização, porém o cuidado precisa acontecer todos os dias. Para falar sobre a importância da prevenção diária, nós conversamos com a Patrícia Modesto, enfermeira da Clínica da Mulher. Patrícia, por que a mulher deve cuidar da sua saúde diariamente e não apenas durante o Outubro Rosa?
5: A prevenção e a promoção da saúde, elas começam com escolhas diárias, né? Como a prática regular de atividades físicas, a manutenção de uma dieta saudável e equilibrada e o combate ao tabagismo. Então, a adoção desse estilo de vida mais saudável é a primeira forma da gente prevenir qualquer tipo de câncer. Mas elas também dependem diretamente da gente manter um acompanhamento de rotina em dia.
4: Conhecer o próprio corpo também é uma forma de cuidado. Quando a mulher percebe mudanças e procura um atendimento, ela pode esclarecer dúvidas e receber a orientação adequada. Patrícia, quais mudanças no corpo devem chamar a atenção? A mulher consegue perceber esses sinais?
5: Em relação ao câncer de mama especificamente, ficar atenta aos sinais de aparecimento de qualquer nódulo no seio, nas axilas ou no pescoço, mesmo que ele seja indolor. Alterações na pele da mama, como retração, vermelhidão ou um aspecto parecido com casca de laranja, além de dor, mudança no formato do mamilo ou saída espontânea de líquido pelos seios, são todos esses sinais que exigem um alerta e uma avaliação de um profissional de saúde de forma imediata. Quanto ao exame das mamas, a mulher deve praticar a observação e o autoexame no seu dia a dia para identificar qualquer mudança em relação à mama. Já em relação ao exame de mamografia, segundo as diretrizes do Ministério da Saúde, existe uma divisão da orientação por faixa etária. Então, pelo SUS, o exame ele já pode ser começado a ser feito de forma de rotina de rastreamento a partir dos 40 anos, mas com algumas observações especiais. Então, para mulheres de 40 a 49 anos, o exame é disponibilizado no SUS para rastreamento a partir de uma avaliação e decisão conjunta entre a paciente e o profissional de saúde. Na faixa etária de 50 a 74 anos, essa faixa, ela tem a recomendação do rastreamento populacional de rotina, devendo ser realizado a cada 2 anos para exames com resultados normais. E mulheres acima de 74 anos, o exame já é indicado de forma personalizado, seguindo alguns critérios específicos.
4: E quando os exames confirmam esse diagnóstico, onde a mulher pode buscar atendimento e orientação e apoio?
5: E quando a mulher faz esse exame e ele dá algum tipo de alteração, é muito importante a gente reforçar que a mulher vai ter a garantia do seguimento com o especialista. Então, caso você faça sua mamografia e ela dê algum tipo de alteração, não precisa se preocupar, você não estará sozinha, tá? Aí a paciente, ela terá todo o seu seguimento totalmente gratuito, garantido, na clínica da mulher, né? A gente conta com uma equipe multidisciplinar, formada por médico mastologista, enfermeiro, assistente social, psicólogo, técnico de enfermagem, além da garantia dos exames complementares de acompanhamento pelo tempo que for necessário.
4: E para fortalecer essa mensagem de prevenção, a Clínica da Mulher realizará amanhã, dia 10 de outubro, uma programação especial do Outubro Rosa. Patrícia, as mulheres que fizeram a inscrição, o que elas podem esperar desse evento e quais atividades vocês vão oferecer para elas durante esse evento?
5: Será um dia inteiramente dedicado às mulheres. Teremos atendimentos especializados de ginecologia, mastologia para avaliação, exame clínico das mamas, coleta de preventivo, realização de testagens rápidas para HIV, sífilis, hepatite B, C, aferição de PA. E além dessas atividades assistenciais, nós teremos outros tipos de cuidados para com as mulheres. Nós preparamos um momento especial de acolhimento, né? Nós teremos uma aula de dança, bastante dinâmica, teremos massagem, maquiagem, sorteio de brindes. E durante toda a nossa programação, a gente vai servir lanche para as pacientes, né, que estiverem aguardando o atendimento. Então, priorize sua vida, cuide de você e venha participar conosco dessa grande campanha, tá? Muito obrigada.
4: Mulher, esse evento foi preparado para você. Cuidar da própria saúde não é egoísmo, é um gesto de amor por você e por todas as pessoas que fazem parte da sua vida. A programação será realizada amanhã, dia 10 de outubro, a partir das 8 horas, na Clínica da Mulher, localizada na rua Doutor Roberto Cruz, número 78, no bairro da Cotia, em Três Corações. Se você fez a sua inscrição, não deixe de comparecer. Reserve esse momento para cuidar de você, porque você merece toda a atenção. Daniele Leite, para o Cidade em Revista.
3: Muito obrigado, Dani. 11:16, intervalo comercial. 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
3: Momento Saúde traz um aviso. A Secretaria Municipal de Saúde informa que o atendimento na central de marcação, localizada na Policlínica, terá seu horário diferenciado na segunda-feira, dia 19 de outubro. Isso em razão de uma interrupção programada no fornecimento de energia elétrica pela CEMIG. O desligamento será realizado para a execução de serviços de manutenção na rede elétrica. Como o serviço de agendamento depende integralmente do sistema informatizado, o atendimento presencial ficará temporariamente suspenso durante o período que estiver, obviamente, sem energia. Confira os horários de atendimento: das 8 da manhã às 10, atendimento normal ao público; das 10 às 14, atendimento suspenso em razão do desligamento da rede elétrica, que informamos; das 14 às 16, a previsão da retomada do atendimento após o restabelecimento de energia pela CEMIG. A Secretaria Municipal de Saúde orienta a população a se programar de acordo com os horários informados e agradecendo a compreensão de todos. Jardim Paraíso recebe mutirão de limpeza contra a dengue neste sábado. Será a vez então do sábado agora. Amanhã, moradores do bairro Jardim Paraíso, estão me ouvindo, né? Participem dessa ação de combate aos criadores do mosquito Aedes aegypti. A mobilização será realizada das 7 da manhã ao meio-dia e a orientação é para que os moradores coloquem para fora dos portões todo o material que possa acumular: água, recipientes, objetos sem utilidade, pneus, garrafas e outros itens que estejam nos quintais e que possam servir de criadouro para o mosquito. Lembre-se, o período das chuvas e sol e a umidade cria condições perfeitas, favoráveis para a proliferação do Aedes aegypti. Por isso, a participação da população é fundamental para evitar o surgimento de novos focos e ainda ajudar no combate à dengue. Durante o mutirão, a prefeitura realiza o recolhimento dos materiais descartados, além de contar com a atuação dos agentes de endemias, que fazem vistorias, intensificam possíveis focos e ainda orientam os moradores sobre os cuidados necessários a prevenir a doença, né? Para prevenir. A prefeitura está fazendo a sua parte, mas o combate à dengue depende também da colaboração de cada morador. Eliminar recipientes que acumulam água e manter os quintais limpos são atitudes simples que fazem a diferença. Por isso, eu repito, moradores do bairro Jardim Paraíso, é a vez de vocês agora, viu? E participem dessa mutirão da limpeza, separando, repito, os materiais que não têm utilidade e coloquem para fora dos portões. E recebam bem os agentes de endemias, aproveitando também as orientações das equipes. Tá dado o recado. Momento Saúde termina por aqui.
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3: Bom, e agora nós vamos acompanhar a participação particularmente do padre Deon, que faz um convite especial aos nossos ouvintes para a programação em honra a Santa Teresa d'Ávila, que é padroeira dos professores. O padre Deon também destaca uma programação especial no dia 11, domingo, com o primeiro almoço da padroeira, realizado no recanto da São Cristóvão, com o objetivo de arrecadar recursos para a paróquia. A programação também começa às 9:30 da manhã, na Igreja Santa Teresa, seguida de uma carreata que vai levar a imagem da Santa até o local do almoço. A confraternização será realizada de meio-dia às 17. No dia 15 de outubro, data dedicada a Santa Teresa d'Ávila, haverá missa às 19 horas. Isso seguido também de uma procissão solene pelas ruas da comunidade. Com muita alegria, o padre Deon também celebra os 30 anos de criação da paróquia Santa Teresa em Três Corações e reforça ainda o convite para que toda a comunidade participe deste momento especial.
10: Quero aproveitar para convidar a todos participar conosco da novena em honra a Santa Teresa d'Ávila, padroeira dos professores. Teremos todos os dias, às 15 horas, a novena do Santíssimo Sacramento e às 19 horas, missa e novena de Santa Teresa. E será uma grande alegria contar com a presença de todos os devotos de Santa Teresa espalhados pela nossa Três Corações. Também no dia 11, no domingo, nós faremos o nosso primeiro almoço da padroeira para arrecadarmos fundos para a nossa paróquia, especialmente para darmos continuidade às obras aqui da paróquia Santa Teresa. O nosso almoço será lá no Recanto de São Cristóvão, Sindicato dos Motoristas, a partir do meio-dia até às 5 horas da tarde. Nós teremos a missa às 9:30 na Igreja Santa Teresa, depois a carreata conduzindo a imagem de Santa Teresa até o recinto do almoço. Se você quiser participar conosco e prestigiar este momento, pode procurar o escritório paroquial ou alguns membros da nossa paróquia para adquirir o ingresso para o delicioso almoço da padroeira. E no dia 15, nós teremos a missa às 19 horas com a procissão solene de Santa Teresa pelas ruas da comunidade. Então, é uma alegria poder convidar você, querido ouvinte, você professor, né, que trabalha nas escolas, quer esteja nativo ou já aposentados, participar conosco da festa novena em honra a Santa Teresa d'Ávila, aqui na paróquia Santa Teresa, na nossa querida Três Corações. Dentro da novena de Santa Teresa, nós também estamos comemorando os 30 anos da paróquia Santa Teresa. Então, é uma grande alegria para nós, enquanto Igreja Católica, temos também a satisfação de celebrar 30 anos em que a paróquia Santa Teresa foi criada, não é? Uma bênção para a nossa cidade, nosso povo. Assim, queridos ouvintes da Rádio Tropical, mais uma vez agradeço esse espaço cedido a nós. Que Deus abençoe a todos, abençoe os nossos professores, abençoe os devotos de Santa Teresa, abençoe a nossa querida cidade de Três Corações, em nome do Pai, do Filho e do Espírito Santo. Amém.
3: Padre Deon, então, fazendo o convite, né? E com certeza falando sobre esse ato religioso. Agora, uma outra informação importante. Atenção, os integrantes da Escola de Samba União Tricordiana dos Amigos. Amanhã, às 10 da manhã, será realizada uma reunião na Casa da Cultura em Três Corações para tratar dos preparativos do Carnaval 2027. Esse encontro vai contar com a presença do secretário municipal da Cultura, Dinei Ferreira, e do presidente da Escola de Samba, Serginho. Todos os integrantes estão convidados a participar. Não perca. Agora vamos com outro assunto. O ancianato Antônio Frederico Ozanam acaba de conquistar um importante reforço para o atendimento e a locomoção dos idosos acolhidos pela instituição. Um veículo de 7 lugares que será utilizado no transporte dos internos em outras necessidades de deslocamento também. Em entrevista, Higgins Siqueira, presidente do ancianato, explica como foi possível viabilizar essa conquista por meio da destinação por parte do imposto de renda ao fundo do idoso. Uma iniciativa que permite transformar parte do imposto devido em recursos destinados a projetos e instituições que atuam em benefício da população idosa. Bom, a chegada desse veículo representa mais segurança, conforto, praticidade para os idosos atendidos pelo ancianato. Além, claro, de contribuir para que a instituição possa realizar seus deslocamentos com mais estrutura. E com a proximidade do fim do ano, fica também um convite à empatia e à solidariedade dos tricordianos. O trabalho realizado pelo ancianato depende do apoio da comunidade. E cada contribuição pode fazer a diferença na vida dos idosos acolhidos pela instituição. Neste período, fica o pedido para que a população de Três Corações olhe com mais carinho para o ancianato Antônio Frederico Ozanam e contribua, dentro, claro, de suas possibilidades, para que a instituição continue oferecendo cuidados, atenção e mais dignidade a seus internos. Agora vamos ouvir, depois dessa notícia boa que eu falo, o Higgins, que conta para nós o que aconteceu de muito importante nessa conquista e faz um convite à solidariedade dos moradores da cidade.
11: Bom dia, ouvintes da Rádio Tropical. a gente conseguiu um carro, um Aspi LTZ 2027. Esse carro veio do Fundo Municipal do Idoso. Verba essa, Zezinho, que todas aquelas pessoas que pagam o imposto de renda no município, 3% dessa arrecadação vai para o fundo. Fundo Municipal do Idoso, Fundo Criança e Adolescente, e assim vai, sabe? E essa verba vai para uma conta da prefeitura e lá depois os conselhos faz a redistribuição desse dinheiro para as instituições da cidade. É assim que funciona.
12: E vocês foram contemplados então com esse veículo?
11: Alguns meses atrás teve um edital e nesse edital tinha lá um eixo para instituição de longa permanência, que é o caso do ancianato. E a gente participou, fizemos o nosso projeto e, graças a Deus, ganhamos uma verba não só para o carro, mas também para reformar uma antiga lavanderia lá no ancianato, para que a gente possa fazer uma enfermaria para acolher todas aquelas pessoas acamadas, terceiro grau. Assim, o veículo é para levar os nossos assistidos, os nossos idosos, para fazer uma consulta médica, para se tiver que ir em Varginha, para tudo aquilo que precisar do veículo para os idosos, o veículo vai estar à disposição, vai ter mais conforto, mais segurança e tudo mais, né, Beto?
12: É um veículo adaptado ou não?
11: Não é. É um veículo de 7 lugares, mas não é adaptado, não. É um veículo normal.
12: Então, já está tudo ok, já pode ser, esse carro já pode ser, circular pela cidade.
11: Só vou emplacar ele a semana que vem, mas já está segurado, está tudo certinho.
12: E essa enfermaria também que você falou em construir, isso foi imediato?
11: A enfermaria é o seguinte, era uma lavanderia antiga, onde a gente vai adaptar essa enfermaria, sabe? Algumas modificações, vão ter que trocar o forro, fazer uns drywall, umas separações lá dentro. Eu acredito que até fevereiro ou março seja pronto.
12: Presidente, para terminar, o que você gostaria de falar aí, desse trabalho de vocês aí?
11: Eu queria continuar agradecendo a todos os cordianos que estão nos ajudando, que estão contribuindo, estão indo lá fazer uma visita. E tudo aquilo que a gente leva ao conhecimento, o pedido que a gente faz, a gente está sendo correspondido. Então eu agradeço de coração. Primeiro a Deus, porque Deus está sendo maravilhoso conosco. Está nos atendendo a tudo aquilo que nós estamos precisando. E eu peço para que o povo continue nos ajudando. Agora vem o final de ano, vem 13º. O ancianato hoje, de 40 velhos, está com 60, né? Não crescemos 50%, né? Tem mais 20 velhos lá. Claro que também funcionários aumentou, a folha de pagamento é muito cara. Preciso da ajuda da população agora nesse final de ano aí para nos ajudar a pagar 13º e coisas mais.
12: A prefeitura tem colaborado com vocês?
11: A prefeitura, ela tem algumas vagas lá, então ela nos dá uma subvenção. A prefeitura colabora com subvenção de R$25 mil.
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3: 11:32, intervalo.
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4: 11:35. A nossa equipe recebeu a participação do ouvinte Sérgio José de Paulo. Ele chama a atenção das autoridades para as condições de limpeza e manutenção dos passeios ao longo da Avenida 7 de Setembro, uma via de grande movimentação na cidade. Além de relatar problemas relacionados à conservação e limpeza do local, o Sérgio também comenta sobre a maneira como alguns motoristas estacionam seus veículos ao longo da via, inclusive sobre os trilhos, e apresenta sua opinião sobre essa situação. O ouvinte pede atenção das autoridades para a necessidade de cuidados e melhorias nessa importante via, buscando mais segurança e organização e melhores condições para quem circula pelo local. Vamos acompanhar com a participação do nosso ouvinte Sérgio José de Paulo e ouvir aí o seu relato.
5: Cortaram as árvores e não fizeram os passeios. Então o pessoal está passando. Esses dias mesmo eu vi uma dona escorregando, lá caindo. Então pedi às autoridades apoiar aquilo ali, porque ali é um cartão postal da cidade. Todo mundo que chega aqui, Avenida 7 de Setembro. Só o nome 7 de Setembro, você já sabe, né? 7 de Setembro. Então vê aquelas coisas feias lá. Vamos ver se nós arrumamos aqui lá. E aquele estacionamento também ali na 7 de Setembro. Fazer uma marcação para os carros estacionar de comprido. Estacionando sentido a linha, aonde cabe um carro, cabe dois. Então é só ter um pouquinho de cabeça, pensar que melhora. E às vezes uma coisinha à toa melhora uma coisa boa na cidade. Para muita gente vir e falar, oh, estão mexendo esses. Mas só que eles não estão interessando por isso. Lixo, as árvores caiu, e todo mundo passa, joga as coisas ali. Você sabe como é que o pessoal é, né? O pessoal não tem um bom senso. Então, viu aquilo daquele jeito, vão continuar atrapalhando, vai jogando. Então, vamos olhar lá, gente, vamos olhar lá. Uma coisa tão simples, não gasta tanto dinheiro assim, é coisa simples. Às vezes gasta dinheiro em outras áreas que não tem necessidade e não enxerga aquilo ali. Vamos pedir às autoridades para fazer isso aí, ué. Escorando com porretinho, eu vi a senhora lá com porretinho lá. Então ela quase caiu lá num buraco lá. Ainda falou assim, nossa moça, como é que tá isso aqui? Falei, pois é, vamos pedir para ver se melhora isso aí, ué. Não tem condições. Pedi os vereadores, dá uma passadinha lá, era impossível, porque eles nunca passaram lá. Porque como é que mandou cortar as árvores, né? E eu não penso só em mim, penso no pessoal, porque tem muita gente já de idade que anda na cidade, quer dar seus passeios, fazer suas caminhadas, tá passando lá, vendo aqui lá, vamos arrumar lá, gente. A formatura da ESA, o movimento da cidade, pessoal de fora que vem, aí vê a cidade desse jeito, falou, mas Três Corações tá jogado pras traças. Então vamos ver se nós fazemos alguma coisa lá. Olha na cidade inteira. Eu vejo tanta coisa errada, mas a gente não tem força para nada, né? Então é bom ter essa oportunidade de falar para ver se eles acordam. Vamos acordar aí, vereador.
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4: Pois é, existem coisas que a gente reclama uma vez, tem coisas que a gente reclama todo dia. 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

0: 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Agora são 11:39, o assunto agora é solidariedade. O Dia das Crianças será celebrado com ação social no bairro Monte Alegre, em Três Corações. A programação será no dia 12 de outubro, a partir das 14:00, na Praça Mariana. Diversão garantida para a criançada, arrecadação de doações, e quem traz os detalhes é a nossa repórter de volta, Daniele Leite.
1: O Dia das Crianças será celebrado com muita alegria e solidariedade no bairro Monte Alegre. Moradores vão realizar o evento no dia 12 de outubro. A iniciativa existe há mais de 10 anos e começou com a Pastoral da Criança. Mesmo depois do encerramento das atividades da pastoral, os moradores decidiram manter esse gesto de amor. Viviane, uma das organizadoras, conta essa história e apresenta os detalhes da comemoração.
2: Meu nome é Viviane, sou moradora do bairro Monte Alegre. E no Monte Alegre a gente tem a ação social, que é o Dia das Crianças. A gente faz o bolo para as crianças, cachorro quente, picolé, refrigerante e o saquinho surpresa. E essa ação social, a gente tem com ela há por volta de mais de uns 10 anos. Tudo começou com a Pastoral da Criança. A gente era da Pastoral da Criança. A Pastoral da Criança acabou e a gente continuou praticando a ação social. Eu não vou citar nomes porque sou eu e mais muita gente que me ajuda.
1: Como explicou a Viviane, a programação vai começar 14:00. Se chover, a comemoração será transferida para o Salão da Igreja do Divino Espírito Santo. Os organizadores ainda precisam de refrigerante e contam com seu apoio para completar essa festa. Viviane, como as pessoas podem contribuir com este evento?
2: Aí a gente pega a doação, distribui para as crianças. E o evento é na Praça Mariana, dia 12, a partir das 14:00, e a gente fica por volta de 18:00. E no caso de chuva, a gente vai para o Salão da Igreja do Divino Espírito Santo. Quero agradecer a todas as pessoas que estão me ajudando no evento. Passar o meu número do meu telefone, que quem tiver alguma doação para fazer pra gente, a gente agradece de coração. E meu telefone é 359-8883-5035. Conto com a ajuda de todos e muito obrigada e obrigada a todos que estão me ajudando.
1: Essa é uma ação social que será realizada no dia 12 de outubro, a partir das 14:00, na Praça Mariana, sem número, localizada na rua João 23, no bairro Monte Alegre. Quem quiser colaborar com doação de refrigerante pode entrar em contato com a Viviane pelo telefone WhatsApp 35 88 83 50 35. Toda contribuição pode ajudar a transformar o Dia da Criança em um momento ainda mais especial e alegre. Daniele Leite para o Cidade em Revista.
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5: E hoje é sexta-feira. Hoje é dia de relembrar os principais acontecimentos da semana. Confira um resumo com os destaques que foram notícia em nosso jornal Cidade em Revista.
6: 9 de outubro de 2026. Acompanhe agora as principais notícias da semana que movimentaram e impactaram Três Corações e nossa região. Tudo que você precisa saber em poucos minutos. Agora, começamos com os resultados das eleições que movimentaram o país e definiram boa parte do cenário político para os próximos anos. Em Minas Gerais, Cleitinho Azevedo, do Republicanos, foi eleito governador no primeiro turno com 55,40% dos votos válidos. Com isso, os mineiros não precisarão voltar às urnas para escolher o governador no dia 25 de outubro. A disputa presidencial, por outro lado, continua. Flávio Bolsonaro, do PL, e Luiz Inácio Lula da Silva, do PT, foram os mais votados e vão disputar o segundo turno. Em Três Corações, Flávio Bolsonaro recebeu 21.745 votos, o equivalente a 55,49% dos votos válidos. Lula ficou em segundo lugar com 13.698 votos, ou 34,96%. A eleição também definiu os dois representantes de Minas Gerais no Senado e a composição das bancadas federal e estadual. Entre os candidatos da nossa cidade, Cosme Nascimento, Éder da TNT, Sargento Prado e Márcia Reis não conseguiram se eleger. Outro dado que chamou atenção aqui em Três Corações foi a abstenção. Mais de 14.500 eleitores tricordianos não compareceram às urnas. Isso representa 25,73% do eleitorado apto a votar, percentual superior às médias nacional e regional. O segundo turno será no dia 25 de outubro. Em Três Corações, a votação será apenas para presidente da República. E os efeitos da tempestade que atingiu Três Corações no mês passado continuam na rotina de famílias que tiveram as casas danificadas. Nesta semana, a Defesa Civil esclareceu como está sendo feita a distribuição de telhas para os moradores cadastrados. O atendimento começou pelos casos considerados emergenciais e prioritários após a avaliação das residências. Segundo o coordenador da Defesa Civil, Paulo Henrique Lopes, o município recebeu aproximadamente 300 telhas encaminhadas pelo governo. A quantidade, porém, não é suficiente para atender toda a demanda registrada. A instalação das telhas, a contratação de mão de obra e a compra de outros materiais para os reparos ficam sob responsabilidade dos moradores. Algumas famílias estão recorrendo à ajuda de vizinhos e a mutirões comunitários para recuperar os imóveis. Os moradores cadastrados devem aguardar o contato das equipes. Para solicitar atendimento ou comunicar uma situação de risco, a Defesa Civil disponibiliza o telefone 35 98861 3145. O assunto agora é economia regional. As chuvas também entraram na pauta do agronegócio. O sul de Minas, uma das principais regiões produtoras de café do país, enfrenta desafios no planejamento da colheita e na manutenção da qualidade dos grãos diante das mudanças nas condições climáticas. Em entrevista à Rádio Tropical, o engenheiro agrônomo, professor e produtor rural Ramiro Machado Rezende explicou como as chuvas mais intensas podem interferir nas lavouras de café, soja e milho. No caso do café, as condições do tempo exigem atenção ao calendário das atividades no campo e ao momento adequado para a colheita. O excesso de umidade pode dificultar o trabalho nas lavouras e trazer desafios para a secagem e a qualidade dos grãos. Para os produtores, acompanhar as condições meteorológicas e adaptar o planejamento se torna cada vez mais importante. Os efeitos não ficam restritos à propriedade rural. A produção agrícola também tem reflexos na economia dos municípios e na cadeia de comercialização da região. Agora, um assunto importante para trabalhadores e empregadores, que é a prevenção dos riscos psicossociais no ambiente de trabalho. Em uma série especial do Cidade Revista, a Rádio Tropical mostrou como empresas de Três Corações começam a estruturar medidas relacionadas à atualização da norma regulamentadora número 1, a NR1. A norma amplia a atenção aos fatores ligados à organização do trabalho, como excesso de demandas, pressão, comunicação, conflitos e relações profissionais que podem contribuir para o adoecimento dos trabalhadores. Um dos exemplos apresentados foi o da Soma Contabilidade. Segundo Talian Borges, uma das proprietárias, a empresa passou a observar de maneira mais estruturada a distribuição das tarefas, os períodos de maior demanda e a comunicação entre os integrantes da equipe. A proposta é identificar e prevenir situações de risco antes que elas provoquem consequências para a saúde. Isso significa que a discussão sobre saúde mental no trabalho também envolve as condições em que as atividades são realizadas e a maneira como as equipes são organizadas. E para quem está em busca de uma oportunidade profissional, o Cine de Três Corações tem divulgado no Cidade Revista novas vagas em diferentes setores neste mês de outubro. Há oportunidade nas áreas de comércio, atendimento, administração, indústria, produção, construção civil, transporte e serviços. Também existem vagas destinadas às pessoas com deficiência e trabalhadores reabilitados pelo INSS. A orientação é consultar os requisitos de cada oportunidade e manter os dados profissionais atualizados. As vagas podem ser preenchidas a qualquer momento. As empresas também podem procurar o Cine para divulgar oportunidades e receber encaminhamentos de candidatos. Já os estudantes que estão concluindo o ensino médio nas escolas estaduais de Três Corações e região precisam ficar atentos para o prazo para confirmar a participação no Enem. A confirmação deve ser feita até o dia 18 de outubro. A recomendação é verificar as orientações da rede estadual e não deixar o procedimento para a última hora. E encerramos os destaques com boas notícias do esporte. Três Corações conquistou o vice-campeonato brasileiro de xadrez escolar com a estudante Gabriele Vitória Silva Ribeiro, do Colégio Castelo e integrante do projeto Mentes Brilhantes. A competição foi realizada em Caxambu no fim de setembro. Gabriele terminou invicta com 3 vitórias e 3 empates e garantiu o segundo lugar nacional da categoria sub-13. Outros estudantes tricordianos também tiveram bons resultados no campeonato. No basquete feminino, atletas da cidade conquistaram o segundo lugar de Minas Gerais no módulo 1 e também tiveram destaque na seleção mineira sub-16. Os resultados mostram a presença de jovens atletas de Três Corações em competições importantes e reforçam o papel dos projetos esportivos na formação e no desenvolvimento dos estudantes. Essas foram algumas das notícias que movimentaram Três Corações, a região e Minas Gerais ao longo da semana, com reflexos na política, na economia, no trabalho, nos serviços públicos e na vida da população. Com colaboração de Graziela Mello, Zezinho Rodrigues, Daniele Leite e produção de Elson Gonçalves, esse foi o resumo da semana. 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

0: 11:54, fim de semana chegou, é hora de programar o lazer. Ouça as principais dicas de eventos, atrações culturais de entretenimento para aproveitar o fim de semana em Três Corações. Vamos a elas.
1: Está no ar a agenda cultural do Cidade em Revista. Bora conferir tudo o que vai movimentar Três Corações neste fim de semana, com muita música, diversão e talento local. Então já chama a turma e anota aí.
2: Sexta, 9 de outubro, Cabana Creperia com Felipe Lorenzato, às 19 horas. 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
2: 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Essa foi a agenda cultural do Cidade em Revista. 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É só enviar as informações para a Rádio Tropical pelo Zap 3239-3605. Participe e compartilhe seu talento com toda a cidade. Um excelente fim de semana para você. Até logo!
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0: Pois é, conforme nós combinamos, eu tô de volta. O Cidade em Revista dá sua continuidade agora com as notícias do esporte. E rolou aí o jogo da Copinha. Jogos realizados da Copinha Três Corações, né? Ontem foi o dia de resultados. O Real Monte Alegre ganhou do Vila Fátima por 2-1. Real Monte Alegre 2, Vila Fátima 1. Teve também o Ipiranga, que enfrentou o Tubia. O Ipiranga saiu com a vitória de 4-0 sobre o Tubia. O Rio do Peixe enfrentou o Jardim Tropical. O Rio do Peixe também saiu com a vitória. Rio do Peixe 4, Jardim Tropical 1. O Bandeirantes enfrentou a Cutia e empatou o jogo em 1-1. E já o Jardim Universo venceu Morada do Sol por 1-0. Agora, os resultados da Copinha Três Corações, tabela de jogos. Estes resultados para esta sexta-feira, hoje dia 9 de outubro. Lá para as 19 horas, o Ipiranga enfrenta o Parque Jussara. Às 19:30, tem o Rio do Peixe enfrentando o São Jerônimo. Às 20 horas, é a vez do Jardim Tropical enfrentar Nova Aliança. Às 20:30, o Santo Afonso enfrenta o Tubia. E às 21 horas, a Coab enfrenta a Treviso. Esses jogos de sexta-feira são do Sub-15, ok? Dado o recado, estes Estas são as informações da Copinha Três Corações, tabela de jogos, hoje, sexta-feira, a partir das 19 horas. Minha gente, da minha parte, uma boa tarde a todos, excelente final de semana. O Cidade Revista volta segunda-feira, a partir das 11 horas. Mas para terminar de fato agora, seguimos com as ocorrências policiais. Repórter Donizete de Almeida. A todos, uma ótima sexta-feira e bom final de semana.
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0: Acidentes causaram mortes de 3 pessoas em rodovias no sul de Minas nas últimas horas. Suspeitos de assalto em hotel em Poços de Caldas foram presos. Um deles usou uma réplica de arma de fogo. Homem foi abordado com 51 plantas de maconha dentro do carro, perto de Cruzília. Casal foi preso por tráfico de drogas em Monte Santo de Minas. Justiça mantém condenação de padrasto a 345 anos de prisão e de mãe a 90 anos por estupro de 5 filhas e enteadas.
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0: Acidentes causaram mortes de 3 pessoas em rodovias do sul de Minas nas últimas horas. Ontem de manhã, um acidente na rodovia Fernão Dias, perto de Santo Antônio do Amparo, causou a morte do motorista, que ficou preso às ferragens. O acidente aconteceu na pista, sentido a Belo Horizonte, onde uma carreta carregada com papel tombou e pegou fogo. O motorista ficou preso às ferragens e morreu carbonizado. Ainda ontem, foram registradas outras 2 mortes nas estradas do sul de Minas, na rodovia MG-050, perto de Pratápolis. Houve uma colisão entre uma motocicleta e um caminhão, causando a morte do motociclista de 19 anos. Ele foi levado à Santa Casa de São Sebastião do Paraíso, mas não resistiu aos ferimentos. Também ontem de manhã, na BR-246, entre Guaxupé e São Pedro da União, uma caminhonete colidiu de frente com um caminhão. O motorista da picape, um homem de 56 anos, foi levado pelo SAMU para a Santa Casa de Guaxupé e faleceu pouco depois de dar entrada. Suspeitos de assalto em hotel em Poços de Caldas foram presos. Um deles usou uma réplica de arma de fogo. Ontem, um homem foi preso em Poços de Caldas após ter invadido um hotel portando uma réplica de pistola. Ele estava com o rosto todo encoberto, apenas com os olhos de fora. Rendeu as funcionárias quando eram realizados os pagamentos dos funcionários e roubou R$85 mil. O assaltante foi identificado e preso pela Polícia Militar. Todo o dinheiro roubado foi encontrado no carro utilizado na fuga e devolvido ao hotel. A réplica de pistola foi apreendida. Um segundo suspeito, de ter participado do assalto, dando cobertura, também foi preso. Homem foi abordado com 51 plantas de maconha dentro do carro, perto de Cruzília. Uma equipe da Polícia Militar Rodoviária do Grupamento de Caxambu abordou um veículo Hyundai HB20 dirigido por um homem de 62 anos na rodovia MG-383 no município de Cruzília. Dentro do veículo foram encontradas 51 plantas de maconha com 40 centímetros de altura. O motorista declarou aos policiais ter adquirido as plantas no bairro Califórnia, em Belo Horizonte. O homem foi preso em flagrante e conduzido para a delegacia de plantão em São Lourenço. As plantas e o carro foram apreendidos. Casal foi preso por tráfico de drogas em Monte Santo de Minas. Um casal foi abordado pela Polícia Militar em um Fiat Palio e dentro do carro os policiais encontraram 3,5 kg de maconha, 800 papelotes de cocaína, 70 gramas de crack, quase R$ 3.000, possivelmente oriundos do tráfico, 3 balanças de precisão e materiais usados para embalar drogas. Um homem de 25 anos e a companheira dele, de 21 anos, foram presos em flagrante. Justiça mantém condenação de padrasto a 345 anos de prisão e de mãe a 90 anos por estupro de 5 filhas e enteadas. O Tribunal de Justiça de Minas Gerais manteve a condenação de um homem a 345 anos de prisão por estuprar e ameaçar 5 filhas e enteadas entre os anos de 2007 e 2023. Também foi confirmada a pena de 90 anos de reclusão à mãe das vítimas por omissão. A decisão destacou que os exames de DNA comprovaram de forma irrefutável os abusos sistemáticos e a negligência da mãe, que tinha o dever de cuidar das filhas. O caso é segredo de justiça para a proteção das vítimas. Por isso, não divulgamos a cidade onde ocorreram os crimes. O casal já está cumprindo a pena. Chegamos ao fim do programa Cidade em Revista desta sexta-feira, agradecendo a sua audiência, desejando uma boa tarde e um bom feriado prolongado. Voltamos na terça-feira às 11 horas.
3: 1:08.
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0: 4 horas.
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0: 5:59.
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3: Aumenta um pouquinho o volume do rádio. Tá começando o Manhã da Tropical. Bom dia. Tá na hora de despertar.
4: Bom dia!
5: Bom dia, bom dia, bom dia, bom dia!
4: Nossa, vou falar, hoje eu tô animada, viu? Mais animada que os outros dias.
5: Sabadô, bebê!
4: Sabadô, amanhã domingo, segunda-feira feriadô.
5: Nossa senhora, depois só terçou.
4: Só terçou. Queria agradecer a todas as crianças por esse feriado.
5: E nossa senhora é parecida, né? Mas você não conta, né, irmão?
4: Com certeza, é.
5: No seu caso é mais a... As crianças. É. Por falar em criança,
4: O que temos pra hoje?
5: A brincadeira vai começar. Você não conhece, esse era, era o nosso toquinho de fundo da campanha do Dia das Crianças do ano passado.
4: É,
5: depois vou te mostrar.
4: Vamos achar ela pra gente colocar.
5: E aí, esse ano, né, a gente teve uma semana de mensagens e lembranças boas dos adultos, lembranças boas do tempo da infância e das crianças, o que elas querem ser quando crescer,
4: isso
5: o que
4: aí.
5: É bom, né, em ser criança. E aí hoje a gente vai dar aí o resultado de quem são os sorteados ou as sorteadas.
4: Serão dois?
5: Dois, pra ganhar aí brindes oferecidos pelos nossos parceiros, né? Então, ó, você que tá aí do outro lado, quer saber se o seu filho foi o sorteado? Fica ligadinho aí na programação que já a gente vem com sorteio, hein?
4: Isso aí, fica... Oh, será que eu vou ganhar? Que eu mandei.
5: Então, você não pode.
4: Ué, por quê?
5: Os adultos podem mandar lembranças, mas não se esqueça que quem manda é a criançada, né? Lembra do testemunhal?
4: Você tá espertinho.
5: É. Não preciso nem pensar pra responder, já tem a resposta lá.
4: Agora parece que agora meu sábado é um desanimado.
5: Ah.
4: Não, mas é isso aí. Hoje a gente vai fazer um sábado especial, né? Das criançadas. Então é isso aí. Sábado chegou e eu já vou avisando que tem muita coisa boa, não tem, Léo?
5: Com certeza. A gente tá aqui doidinho pra já começar.
4: Isso aí. Vai ter muita música boa, a gente falando na tua orelha até mandar parar. E fazendo companhia pra você hoje até às 11 horas.
5: Até às 11, estamos nós aqui.
4: Isso aí. Bom dia, então, pra você que tá em casa. Se você quer falar com a gente, manda aí no 3239-3602. E bora aproveitar, porque o sábado tá só começando.
5: Exatamente.
4: Isso aí.

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3: E agora vamos conferir o nosso almanac de hoje, sábado, dia 10 de outubro. Hoje é Dia Mundial da Saúde Mental, uma data importante para lembrar que a gente também precisa cuidar de si, respeitar os próprios limites, entender que nem sempre dá para dar conta de tudo.
4: E olha só, outubro já está passando rapidinho. Estamos no 283º dia do ano e faltam apenas 82 dias para 2027 chegar. Passa rápido, hein?
3: Também é o Dia Nacional de Luta contra a Violência Mulher, reforçando a importância do respeito e da segurança de todas as mulheres. E esse foi o nosso almanac de hoje.
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12: Economia. A inflação de setembro foi de 0,82%, segundo o IBGE. A conta de luz e alguns alimentos pesaram no bolso dos brasileiros.
13: Combustíveis. O governo anunciou medidas relacionadas aos impostos sobre a gasolina. A expectativa é acompanhar os possíveis impactos nos preços dos postos.
12: Na política, a campanha eleitoral segue movimentada, com candidatos apresentando propostas e buscando conquistar os eleitores para o segundo turno.
13: Previsão do tempo. Há alerta de temporais para a região sul neste fim de semana.
12: Na educação, uma parceria entre o MEC e o TSE busca ampliar o ensino sobre democracia, cidadania e combate à desinformação das escolas. Essas são as principais notícias para você começar o sábado bem informado.
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0: 6:45.
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1: E agora é hora de voltar no tempo. E hoje a nossa viagem musical nos leva até Chico Buarque, com o clássico da música brasileira, A Banda. Lançada em 1966, essa canção marcou época e conquistou o público com a sua melodia e a sua história. É daquelas músicas que mostram como a arte tem o poder de mudar o nosso dia. E aí, você já conhecia essa música? Gosta de relembrar esses clássicos da nossa música brasileira? Então aumenta o som e prepare a memória e vem com a gente.

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1: São emissoras que integram a Itasaki, a rede Itatiaia via satélite, para os destaques do Jornal da Itatiaia.
2: CENIPA investiga o que pode ter causado a queda da aeronave da Polícia Militar de Minas Gerais no Vale do Aço.
3: Três militares morreram no acidente.
2: Passa hoje por audiência de custódia o DJ acusado de atropelar e matar um homem em situação de rua em São Paulo.
3: A defesa do músico afirma que ele teve um surto após beber e tomar remédio.
2: O presidente do Senado marca a votação da proposta que prevê o fim da escala 6x1 para a semana que vem.
3: Justiça derruba a liminar que permitia funcionamento de bet no Brasil.
2: Furacão atinge a
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0: quem não gosta de academia?
1: Então, mas não precisa casar com a esteira, né?
0: É exatamente isso. Caminhada, por exemplo, pode ser uma, tipo, uma boa maneira de colocar o corpo também em movimento, né?
1: Com certeza, dá pra começar aos poucos e ir aumentando. Por exemplo, você pode ir caminhando, depois você pode começar a correr.
0: É, né? Isso é verdade. Tem várias outras atividades, né?
1: Exatamente. E aí, se você tem alguma condição de saúde ou alguma dúvida em relação a algum exercício que você queira fazer, o mais indicado é sempre procurar a orientação médica, né?
0: Isso aí. Eu acho que o mais importante é descobrir uma atividade que combina com você. Aí,
1: exatamente.
0: Tá certo.
1: É o que eu acabei de falar. Eu trabalhei com um rapaz que ele ficava assim, você tem que fazer crossfit. Ele não podia olhar pra mim que ele falava de crossfit. Dava até uma raiva.
0: Pelo amor.
1: Rapaz, eu não gosto de nada, eu só gosto de musculação. Cada um tem um, né? Tem gente que gosta de nadar, de correr, de fazer musculação. Eu trabalhei com uma moça, um beijo, Raquel, tô morrendo de saudade. Ela caminhava, ela andava de bicicleta, ela fazia natação, ela fazia crossfit e musculação. Cada dia da semana ela fazia uma coisa. Já eu não. Então, cada um encontrando aquilo que gosta,
0: se adapta.
1: É uma maneira isso. De se manter saudável, sabe? Só não pode ser sedentário.
0: É, só não pode ficar parado, igual a gente tá no momento.
1: Igual nós estamos no momento.
0: É isso aí, então se você não gosta de academia, tá beleza, mas procura alguma coisa que você goste, que combina com você, se adapta.
1: E Brasil,
0: importante ter saúde.
1: Com certeza.
0: Como se diz a Moísa, o resto a gente corre atrás.
1: Verdade.
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0: A nossa equipe recebeu a participação do ouvinte Sérgio José de Paulo, que chama a atenção das autoridades para as condições de limpeza e manutenção dos passeios ao longo da Avenida 7 de Setembro, uma via de grande movimentação aqui na cidade. Além de relatar problemas relacionados à conservação e à limpeza do local, Sérgio também comenta sobre a maneira como alguns motoristas estacionam seus veículos ao longo da via. Inclusive sobre os trilhos, e apresenta sua opinião sobre a situação.
4: Cortaram as árvores e não fizeram os passeios. Então o pessoal tá passando. Esse dia mesmo eu vi uma dona escorregando lá, caindo. Então pedi às autoridades apoiar aquilo ali, porque ali é um cartão postal da cidade. Todo mundo que chega aqui, Avenida 7 de Setembro. Só o nome 7 de Setembro, você já sabe, né? 7 de Setembro. Então vê aquelas coisas feias lá. Vamos ver se nós arrumamos aqui lá. E aquele estacionamento também ali na 7 de Setembro. Fazer uma marcação para os carros estacionar de comprido. Estacionando sentido a linha, aonde cabe um carro, cabe dois. Então é só ter um pouquinho de cabeça, pensar que melhora. E às vezes uma coisinha à toa melhora uma coisa boa na cidade. Para muita gente ver, falar, estão mexendo isso aí. Mas só que eles não estão interessando por isso. Matura da ESA, o movimento da cidade, pessoal de fora que vem. Aí vê a cidade desse jeito, falou, mas Três Corações tá jogado pras traças. Então é bom ter essa oportunidade de falar pra ver se vocês acordam. Vamos acordar aí, vereador.

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10: Ó, tem coisa que a gente reclama uma vez, tem coisa que a gente reclama todo dia, é o buraco que ninguém arruma, é a lâmpada que não acende, é o lixo que fica ali, um serviço que não funciona como deveria. E aí eu te pergunto, tem alguma coisa assim acontecendo aí perto de você? Então, se tiver, faz o seguinte, mostra aqui pra gente. É isso mesmo, pode mandar mensagem, áudio, foto ou vídeo para o Rádio Notícia. Porque aquilo que incomoda você pode estar incomodando também muita gente. O WhatsApp de contato é o 35-3239-3606. Eu vou repetir, salva aí. 3239-3606. Viu? Fotografou? Gravou? Manda aqui pra gente. Rádio Notícia, reclame aqui. Aqui a sua informação pode virar notícia.
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0: lembrança de infância que acompanha a gente a vida inteira. Uma brincadeira, uma turma de amigos, um momento que dá saudade. No É Tempo de Criança, quem já cresceu também tem história para contar. Vamos ouvir? Essa é da Leonara Figueiredo.
1: Nossa, vou contar uma história rapidinho. Eu lembro uma vez que eu tava jogando bolinha de gude e a gente jogava daquele tipo que era barca, né? Então eu tava um palmo da barca, assim, pra tecar a bolinha de gude.
2: Nossa,
1: dentro da barca.
2: Faz tanto tempo que eu mudo, tá?
1: E aí, eu nunca vou esquecer, eu tava com a mão assim pra poder tecar a bolinha de gude. Na hora que eu fui tecar, o meu dente mole caiu. Na hora, e nem saiu sangue nem nada. Aí eu já saí correndo, mãe, meu dente caiu. Depois que eu fui voltar pra jogar bolinha de gude.
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6: Vamos ver agora o que os astros reservam pra gente. Vamos começar pelo meu e pelo seu, que é de Áries. Hoje é dia de tomar iniciativa, mas sem querer resolver tudo de uma vez, viu? Então vai com calma também. No amor, uma conversa sincera pode aproximar você de alguém especial. E no trabalho, tenha paciência antes de tomar decisões. Números da sorte: 7, 19 e 32. E a cor do dia é vermelho. Touro, o sábado pede tranquilidade e momentos de quem faz bem a você. Aproveite para organizar seus planos e deixar as preocupações um pouco de lado. No amor, demonstre seus sentimentos com mais carinho. Números da sorte: 4, 16 e 28. E a sua cor do dia é o verde oliva. Gêmeos! Sua curiosidade estará em alta hoje, viu? Favorecendo conversas, encontros e novas ideias. Uma notícia inesperada pode mudar seus planos para melhor. Só tome cuidado para não prometer mais do que consegue cumprir, viu? Números da sorte: 3, 14 e 27. E a sua cor do dia é o amarelo.
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3: Ô, Léo, falando nisso, você tem... Eu vi que passou um áudio aqui de uma lembrança.
2: Menina do céu, foi um corte de uma conversa nossa, você viu?
3: Foi, eu vi, falei... Eu... Na hora que eu olhei ele, Leonardo, eu falei, gente, não é possível. E era a própria.
2: Então, pra que isso? Pra mostrar que os adultos também podem mandar pra gente. A gente quer conhecer as histórias de quem já cresceu, né, irmã?
3: Eu tenho muita lembrança, nossa Deus.
2: Você tem mais uma aí pra contar pra nós?
3: Tem, deixa eu ver.
2: São tantos, né?
3: Nossa, são tantos. Mas eu só fazia, assim, só com a lascada que eu fazia quando eu era criança. Eu não apanhava muito, não, mas eu fazia muita coisa errada.
2: Você era arteirinha, né, irmã? Dá pra perceber, assim, pelas histórias que você conta?
3: Eu era arteira, só que eu consegui dar uma disfarçada.
2: Entendi.
3: Sabe? Uhum. Consegui. Ah, vou contar uma aqui muito boa. Foi quando eu apanhei. Essa aqui é boa, essa lembrança que eu tenho. Teve uma vez que eu tava lá na casa do meu pai com a minha irmã. E aí a gente tava brincando e tal, não sei o quê. Minha irmã, ela é meio maluca, às vezes. Do nada, minha madrasta tava arrumando lá. E aí ela pôs as cadeiras pra cima, na área. Cara, minha irmã do nada começou a pegar as cadeiras, jogar as cadeiras na grama. E rindo, E eu, para que isso vai dar problema. E a minha madrasta, né? Boa madrasta que eu chamo ela, nem a madrasta. Para que eu vou falar pro teu pai. E ela, não sei o que, não sei o que. E jogava as cadeiras e rindo, sei lá o que tinha andado nela. Quando veio minha filha, meu pai chegou.
2: Ah!
3: Aí minha madrasta foi, falou pra ele. Só que eu acho que ela esqueceu de falar o pequeno detalhe. Que eu não estava no meio.
2: Nossa!
3: E aí o meu pai pegou, falou, ah, peraí. Você sabe o que é vara de marmelo?
2: Só de nome, graças a Deus.
3: Pegou uma vara com a maior calma do mundo, que disse que tem que preparar ela, né, quando vai bater.
2: Ah, é?
3: Pegou, passou um óleo, aí você passa ela assim, tipo no fogo, assim, não fica quente não, mas tipo assim, pra dar uma preparada, pra dar tipo uma iluminada nela, sabe? E aí, minha filha, ele deu uma na minha irmã, mas deu fraco. Foi fraquinho, foi de boa, deu tal. E ela chorou. E eu morrendo de medo. Daí eu falei, nossa, cara, depois eu vou acabar com essa menina. Ele foi e deu uma em mim. Só que eu tava esperando uma dor tão forte e não foi isso.
2: O seu psicológico tava diferente.
3: É, mas e eu acho que às vezes pode ser que foi forte, só que eu tava tão preparada pra uma coisa tão mais exorbitante. Quando ele deu, eu falei, uai. Tipo assim, eu sou muito espontânea. Espontânea, né? Tipo, aí na hora que ele deu, eu falei, uai, mas nem doeu? Ah, pra quê? Aí veio outra, aí essa outra doeu, mas que... E o da minha irmã, eu acho que o dela não doeu também, mas ela começou a chorar, porque aí ele já
2: aí
3: safou
2: já parava,
3: dela,
2: né? Entendi.
3: E menina, mas eu vou falar pra você, levei duas marmeladas por nada, sendo que ela que tinha feito bagunça. Essa eu guardo, viu?
2: A sua irmã é mais nova, né, que você...
3: Minha irmã é mais nova. Minha irmã é um ano mais nova do que eu.
2: Então, eu sou a irmã mais nova lá de casa.
3: Do Leléu.
2: É,
3: alô, Leléu.
2: Alô, Leléu. Depois vamos tocar uma música pra você.
3: Será que ele tá escutando nós?
2: Ah, tá.
3: Tá? Um beijo, Leléu.
2: Um beijo, Leléu. Vascaindo. Mas aí todo mundo fala, né, que os mais novos sempre são mais protegidos, né? Que sempre sobra pro
3: mais velho.
2: Aí, ó, você levou sem nem fazer parte da bagunça.
3: Cara, e por causa de um pequeno detalhe, minha madrasta tinha que ter falado, não, a Daniela tá fora disso.
2: É.
3: E, mas depois eu catei minha irmã. Catei ela, falei, agora você vem aqui. Quem vai levar marmelada agora é você.
2: Por falar de irmão, vou contar uma história bem rapidinho. É, eu sempre fui muito organizada desde criança, né? E o meu irmão tinha um gosto pra televisão e eu tinha outro. E eu estudava de tarde e eu gostava de assistir um programa e ele gostava de assistir outro. Aí eu virei pra ele um dia e falei, não, vamos fazer o seguinte, porque ele tava brigando. Falei, um dia você assiste o que você quer, no outro dia eu assisto o que eu quero quando chegava da escola. E aí a gente ficou assim por muito tempo. Aí, quando chegava o meu dia, eu falei, não, pode colocar lá, hoje é meu dia. Hoje... E ele topou, sabe?
3: Um dia sim, um dia não.
2: É, aí cada dia um assistia aquilo que queria.
3: Ai, que bonitinho. E ele não brigava, não?
2: Depois de um tempo, ele perdeu a paciência. Falou, não, eu sou mais velho, eu vou assistir o que eu quiser. Mas assim, por um bom período, deu
3: por
2: bom.
3: Por um bom período, uma semana.
2: Nada, sério, deu um tempão bom.
3: Não, irmãos são bons, né? Irmão é bom. Eu gosto dos meus irmãos. Um beijo aí pros meus irmãos, que eu tenho um tanto.
2: Ó. Oh.
3: Tem, minha filha, tem três e tem um perdido por aí.
2: Ah, é?
3: É.
2: Nossa, não sabia, não. Então, um abraço pra todos os irmãos da Dani.
3: Um abraço aí pra quem é meu irmão.
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5: Estamos de volta com mais uma rodada de previsões. É hora de saber o que os astros prepararam para quem é dos signos de Câncer, Leão e Virgem.

0: segunda rodada dos signos. Vamos falar agora com os cancerianos nascidos entre 21 de junho e 22 de julho. Hoje você pode sentir vontade de ficar mais perto da família e das pessoas queridas. Respeite suas emoções, mas não deixe que pequenas preocupações tirem sua alegria. Uma demonstração de carinho fará diferença. Os números da sorte para você: 6, 21 e 35, a sua cor é o prata. Para os leoninos nascidos entre 23 de julho e 22 de agosto, o dia favorece encontros, diversão e momentos em que você pode mostrar seu lado mais espontâneo. No amor, evite querer ter sempre a última palavra. Às vezes, ouvir com atenção vale mais do que tentar convencer. Os números da sorte para você, leonina: 1, 18 e 39, e a cor do dia é o dourado. Virginianos nascidos entre 23 de agosto e 22 de setembro. Você pode aproveitar o sábado para colocar algumas coisas em ordem e começar a próxima semana com mais tranquilidade. Não exija perfeição de si mesmo nem dos outros e reserve um tempo para descansar. Os números da sorte para você é o 8, o 22 e o 31 e a sua cor azul marinho.
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3: Quando eu era criança, a diversão era simples e não custava nada. 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Em casa, a diversão continuava na televisão. 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
3: Deixe-se guiar pelos astros. Vem aí mais uma rodada de previsões astrais. Falando agora para Libra, Escorpião e Sagitário.
4: Libra, vamos ver o que tem pra hoje pra você. Libra, seu dia pede equilíbrio entre suas próprias vontades e as necessidades de quem está ao seu redor. Um encontro ou uma conversa agradável pode melhorar o seu humor. E no romance, ó, valorize os pequenos gestos, viu? Números da sorte 9, 17, 26 e a sua cor de hoje é o rosa. Escorpião, sua intuição pode ajudar você a perceber situações que antes passavam despercebidas, viu? Evite tirar conclusões precipitadas e procure esclarecer qualquer dúvida com calma. O sábado será melhor se você não alimentar preocupações desnecessárias. Números da sorte 5, 13 e 34 e a sua cor de hoje é o vinho. Olha que bonito! Sagitário, a vontade de sair da rotina pode falar mais alto hoje, viu? Ó, que beleza, né? No sabadão. Aproveite para conhecer lugares, encontrar amigos ou fazer algo diferente. Só fique atento aos gastos por impulso e não deixe compromissos importantes para depois. Os números da sorte são 10, 23 e 37 e a sua cor de hoje é a turquesa.
3: Que o amor vai bater à sua porta ou será que a sorte vai sorrir no campo profissional? As estrelas têm todas as respostas. Já, mais previsões astrais no

Obrigada. Participação especialíssima no bandolim, Armandinho Macedo.

Nota de falecimento. É com profundo pesar que a família de Benedita Neri Albuquerque comunica seu falecimento. Seu corpo está sendo velado no velório da Plamaf, de onde sairá o féretro às 2 horas de hoje, no dia 10/10/2026, para o cemitério São João Batista. A funerária de Três Corações Plamaf comunicou o falecimento de Benedita Neri Albuquerque, mais conhecida como Dona Dita. Residia na rua Venezuela 308, apartamento 303, no bairro Jardim América. A família, enlutada, agradece.

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0: previsões astrais incríveis a caminho. Vamos conferir o que dizem os astros para os nativos de Capricórnio, Aquário e Peixes.
1: 8:54, último bloco das previsões astrais. Agora nós vamos falar para Capricórnio, aqueles nascidos entre 22 de dezembro a 20 de janeiro. Mesmo que você esteja pensando nos próximos objetivos, lembre-se de aproveitar o presente. O dia favorece conversas sobre planos e decisões pessoais. No amor, tente demonstrar o que sente sem esconder tudo atrás da seriedade. Os números da sorte para você é o 2, o 15 e o 30, sua cor marrom. Para os aquarianos, nascidos entre 21 de janeiro e 18 de fevereiro, uma ideia diferente pode transformar um momento comum em algo especial. Esteja aberto a ouvir opiniões e conhecer pessoas novas. Na vida afetiva, respeitar o espaço do outro será tão importante quanto demonstrar interesse. Seus números da sorte, 11, 24, 36 e sua cor lilás. E agora para o signo de peixes, aqueles nascidos entre 19 de fevereiro e 20 de março. O sábado convida você a desacelerar e cuidar um pouco mais de si. Uma música, uma boa conversa ou um momento de descanso pode renovar suas energias. No amor, procure falar claramente sobre aquilo que deseja. Os números da sorte para você, 12, 20, 33, sua cor azul claro.
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0: 9 horas.
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3: 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Essa é da Moísa Mesquita.
4: Quando eu ganhei meu videogame Super Nintendo. Ah, eu adorava. E foi uma surpresa muito grande, porque eu não imaginava que o Papai Noel, entre aspas, né, Papai Noel, ia me dar um videogame, um Super Nintendo, que eu tanto queria. E aí eu ganhei, eu fiquei tão, mas tão feliz. É uma lembrança muito boa. Aí sabe, quando a criançada tá esperando, o que vai ganhar do Papai Noel? O que vai ganhar do Papai Noel? Aí o Papai Noel passa e deixa os presentes todos na porta. Tava eu lá com os meus primos, eu nem imaginava que eu ia ganhar um videogame. Aí quando vê, eu ganhei um videogame. Ah, eu tenho uma boa lembrança de quando eu ganhei meu videogame, viu? Meu Super Nintendo. Aí, Mario Bros, nossa, como eu joguei Mario Bros.
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11: Chegou, chegou, chegou. Nossa. Chegou.
12: Agora chegou a hora que eu adoro um papo fiado.
11: Eita,
12: não, mas hoje a fofoca, né, não é uma fofoca, não, é só umas coisas que estão acontecendo aí no mundo dos famosos, mas não é muito boa, não. É boa, mas não é.
11: É, mais ou menos, né, irmã?
12: É, no meio ali.
11: É, então, e o que que é aí? O que que a gente tá querendo dizer com isso, né?
12: Então, hoje a gente vai falar sobre o Rick Renner, né, que o...
11: Na verdade, sobre o Renner,
12: né? É, sobre o Renner, que é o Rick, né, infelizmente faleceu essas semanas passadas. É, depois da perca, né, do Rick, o Renner anunciou que vai continuar nos palcos com um projeto chamado Rick e Renner para Sempre, o Legado. Bonito, né? Bonito. Vai fazer uma homenagem.
11: Uma homenagem. E o nome também bonito, né?
12: Bonito, bonito. E ele passou que a ideia vai ser cantar os sucessos que marcaram aí a história da dupla, né? E também compartilhar lembranças dessa parceria que durou aí 40 anos. É, as novas datas ainda não foram lançadas, mas já tá no caminho já. O que você acha, irmã?
11: Então, eu acho muito bonita essa homenagem e também é uma forma do Renner continuar também, né? Força pra ele, eu acredito que nesses primeiros shows aí, nesses primeiros dias vai ser bem difícil. Eu lembro quando o Leandro e Leonardo, né? Quando o Leandro morreu e depois pro Leonardo continuar, João Paulo Daniel,
12: sabe?
11: Ah,
12: é difícil.
11: É bem difícil. Mas nada que os amigos e fãs não ajude a seguir, né?
12: Exatamente. Eu inclusive, estou aqui porque eu gosto muito dele. E pra mim, nossa, cara, as músicas dele é muito boa, é demais. Igual você falou, é uma forma aí de manter viva, né, a história dos dois. Que isso. Fizeram parte da vida também de muita gente.
11: Eles 40
12: têm...
11: anos.
12: Nossa, eles têm fã demais.
11: É, a gente não era deles. Nem nascido.
12: Pois
11: eles,
12: é.
11: É como se fosse um casamento, né?
12: Pois é. Não, e a gente nem era nascido, tipo assim... A música dele eu conheço todas hoje.
11: É.
12: Como é que pode, né? É, isso aí. E eu quero saber de você que tá em casa aí, ouvinte. Manda aí pra gente no 3239-3602. Qual que é a música do Rick Renner que não pode faltar pra você, que você mais gosta de todas?
4: Isso.
12: E agora vai entrar, vai que entra. Vai que às vezes ele faz uma música também em homenagem ao Rick. Legal,
4: ia
12: hein?
4: Ia ser legal.
12: É, pode. Ah, legal. Eu acho que com certeza ele vai compor uma música agora.
11: O Rick, eu sei que ele era compositor. O Renner, eu não sei. Mas nada impede de alguém gravar, alguém compor e ele gravar, né?
12: Com certeza. Eu tenho certeza que vai vir isso aí, viu?
11: Tomara.
12: É isso aí. Então conta aí pra gente no 3239-3602 qual que é a música que você mais... gosta, ele falou, gostava, mas não, as músicas deles estão aí, ainda tá fazendo mais sucesso agora também, tá voltando, né? Tá tipo, tá na mídia aí. E é isso, conta aí pra gente. Irmã, eu vou colocar uma música dele aqui que é boa, viu?
11: Beleza.
12: Ela é demais. Ela é demais.
11: Ai, essa é demais.
12: Ela é demais.

Alô, Maria Picelli, essa é pra você, viu? Que você pediu pra sua mãe hoje. É, aí sim. Agora são 9:08 e ouvir a Tropical é bom demais.

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0: Alô, alô, galera. Ó.
1: Estamos na área. Lembrando, ainda dá tempo de participar da promoção.
0: Isso aí, daqui a pouco tem um sorteio. Ai, eu tô ansiosa.
1: Eu também. Ai. Fica todo mundo ligadinho, ó. Depois que a gente falar quem ganhou, manda um alô pra gente aí, pra gente saber se tá ouvindo.
0: Isso aí, tem que mandar um alô. Mandar oi, eu sei que eu ganhei.
1: Oi, eu sou sei lá quem, eu ganhei, né?
0: Manda um áudio da criança feliz no momento.
1: Nossa, da hora, da hora. Bom. Manda um vídeo que a gente posta na nossa rede
0: social. Isso, posta um vídeo da criança. É isso mesmo, pra você que ganhou o sorteio, pra você não. Pai não, pai e mãe não, pros filhos. Que ganharam, manda um vídeo pra nós, isso. Eles felizes que eles ganharam. Ó, coisa boa.
1: Da hora, hein?
0: Ó, muito bom, isso aí.
1: Mas aí, ó, fica ligado que já já a gente vai fazer o sorteio, mas ainda dá tempo de participar.
0: Ainda dá tempo, dá tempo. Pode ir mandando que dá tempo. Vamos mandar um alô?
1: Bora!
0: Pra quem? Pra quem?
1: Vamos começar com o Mateuzinho lá de Varginha?
0: Vamos, deixa eu ver o Mateus.
1: Ele tá aqui faz mó tempão com a gente interagindo, ó.
0: Oi, bom dia. Ô, o Mateus, ele gosta de nós, né?
1: É.
0: Ele sempre manda. Oi, bom dia, tudo bem? Já estou na sintonia, aqui é o Mateus de Varginha. Manda um abraço para a Marilene, para a Vera, para a Biju, para a Lidiane e para a Mariluce. Gostaria de escutar a música Galera Coração com a dupla Edson e Hudson. Toca pra mim, por favor. Bom final de semana pra todos e até terça-feira, se Deus quiser. Amém.
1: Até terça, como diz Daniel.
0: Até terça.
1: Até terça-feira, Matheus.
0: É isso aí, Matheus. Obrigada pelo carinho, obrigada pela audiência. Você é firme aqui com a gente.
1: Continue assim, por favor.
0: Isso aí, a gente adora.
1: Nossa programação.
0: A Tropical te ama. Quem mais? Ó, quem apareceu?
1: Ó, quem chegou. Ó, quem chegou. Ó, que bonitinha.
0: Ó, bom dia. Nossa, nós cantando a música. Ó, quem chegou. Mandou um bom dia.
1: Bom dia, Guaraciaba!
0: Bom dia, Guaraciaba, tudo bem? Como que você tá? Olha quem chegou também, Lidiane. Bom dia, meninas, estou ligadinha aqui. Abençoado final de semana a todos os ouvintes e a vocês aí da rádio. Manda abraços para o Matheus também e para Meire e Lucy. Ué, Lid, você conhece? Ela conhece eles?
1: É, a nossa rede de ouvintes aqui, eles se conhecem. Eles, eu não sei se eles se conhecem pessoalmente, mas eles mandam um abraço um pro outro. Oi. É muito da hora.
0: Que coisa mais bonita.
1: É.
0: Pessoalmente não, ela colocou.
1: É, mais de interação mesmo.
0: De interação.
1: Aqui conosco.
0: Quem mais? Alô, Marcinho. Marcinho mandou mensagem também. Bom dia, Marcinho. Um abraço isso. Pra você. Obrigada pelo carinho, obrigada pela audiência. É fiel também, né, Marcinho?
1: Fiel, ele pediu uma música também do Panda, já a gente toca.
0: Eu vou tocar pra você essa, o Marcinho, agora mesmo. Deixa eu ver pessoalmente, não, mas eu tenho um carinho enorme, a Lidiane colocou, que bonitinho. Aí, Matheus de Varginha, a Lidiane mandou um abraço aí pra você. Ó.
1: Isso. Bom, o Sérgio Panela também já tá aqui desde cedo ligadinho com a gente. A Lurdinha também, desde cedo aqui. Todo mundo na sintonia aqui conosco. O Leléu! Um beijo, Leléu! Já a gente toca sua música, pediu um pagodinho.
0: Ê, Leléu! Bom dia, Leléu! Como que você tá aí, Leléu? Já tomou café? Já?
1: Ah, uns dois, eu tenho certeza.
0: Leléu, pra quem não sabe, é o irmão da Leonara.
1: É meu mano, querido. E... a minha mãe falou que ele ficou com vergonha de mandar um áudio aqui. Aí só pediu uma música, já a gente toca, Leléu.
0: Leléu, vou cantar a música. Sabe quem também? A Vera Lúcia.
1: É,
0: um abraço, Dona Vera.
1: Isso aí.
0: Obrigada pela audiência, pelo carinho. Agora são 9h19, eu vou cantar não dá. Como é que é o negócio que eu sempre erro, meu, que eu falo?
1: Nossa, não é ditado, né? É tipo ditado, mas eu não sei.
0: É uma bobeira que eu falo. Como que é? Como comunicador.
1: Como cantor.
0: Eu sempre erro. Como cantor, eu sou uma ótima comunicadora.
1: Isso!
0: Alô, Marcinho, essa é pra você, Marcinho.

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1: Vovó Churrasquinho! Essa é a nossa música, compadre.
2: Alô, Leléu! Essa é pra você, Leléu, irmão da Leonara.
3: É pra você, meu irmão. Um beijo. Já eu tô chegando aí pra te amolar.
2: Curte aí que nós curte daqui.

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1: Oh.
7: Das 11 às 3.
1: Oh. É. Tá ligadinha.
7: É.
1: E eu vou te falar, ó. O cliente já tá no churrascão. E a marca, será que tá das
7: então.
1: Outras? Empresas?
7: É, ah. Mais importante que o cliente, é bom ter uma marca pra gente ouvir e poder comprar, ué.
1: Exatamente, ó. Léo, todos os sábados, das 11 às 3, o Churrascão Tropical são 4 horas de muita música, diversão e companhia pra quem tá almoçando, reunindo os amigos, curtindo a família ou aproveitando aquele fim de semana, igual agora, né? Que vai ter um feriadão.
7: É.
1: Nossa, dá pra fazer churrasco hoje, amanhã e segunda.
7: Churrascando!
1: Ei! Muito bom. 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
7: Aí sim, hein?
1: Bora pra cima.
7: Demorou.
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1: Por que falamos ao atender o telefone? Já parou para pensar por que a gente atende o telefone dizendo alô? A expressão vem de antigas formas usadas para chamar a atenção de alguém à distância e acabou se popularizando junto com o telefone. Em inglês, hello se tornou uma das saudações mais associadas às primeiras ligações telefônicas. E no Brasil, o alô virou praticamente automático. O telefone toca e a gente nem pensa. Alô?
2: Alô?
1: Curiosamente. Porque todo dia tem alguma coisa que a gente ainda não sabe.
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5: 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É hora da faxina.
6: Ó, levo vida de empreguete, eu pego a sete.
7: Ah. Glória, glórias e glórias.
6: Agora nada me segura nessa música, só a faxina.
7: É.
6: Ô, irmã,
7: oi,
6: será que o povo tá fazendo faxina hoje?
7: Ah, tá. Sábado é o dia oficial da faxina, né, irmã?
6: Ah.
7: É o dia oficial do

0: churrasco e o dia oficial da faxina.
1: O que, que é isso? Vai fazer faxina hoje?
0: Vou. Churrasco não, mas faxina sim.
1: Tô fora. Lá em casa eu não vou fazer faxina, vou fazer churrasco.
0: Aí, ó, combinado. Eu faço uma parte, que é da faxina, sua parte é a parte do churrasco.
1: Pode ser. Eu vou lá, te ajudo na faxina, depois você vai lá em casa com o churrasco.
0: Ah, mas não tem proposta melhor que essa, não.
1: É, só,
0: que
1: só, é... só eu que tô me lascando aqui, né? Muito bom. E aí, pra você que tá em casa, já começou as faxinas, meninas? Um abraço aí pra vocês, tá na correria desde cedo, né?
0: Ah, com certeza. Sábado é o dia da faxina, mas é aquele dia assim, ó, que você começa cedo pra acabar logo e aproveitar o dia, né? Então, muita gente, agora 9 horas e 42, já pode estar até finalizando a faxina.
1: Oh,
0: dependendo
1: é.
0: Da hora que começou,
1: é.
0: Né? Dependendo do tamanho da casa.
1: Nossa, lá em casa é grande, cara, demora.
0: É. Uhum. Não, então, com certeza, se a dona Aline tiver na faxina, ela não tá terminando.
1: É. Alô, mãe, por favor.
0: Alô, dona Aline, se estiver fazendo faxina, interage aqui conosco. O que que vosmecê tá fazendo?
1: E, por favor, termina essa faxina antes das 11.
0: Pra na hora que você chegar não ter nada pra você, né?
1: Por favor, dá uma limpadinha lá no quarto da Finha. É isso aí, pra você que tá em casa, fala pra gente qual parte da faxina você tá. Manda aí no 3239-3602. E eu quero fazer uma pergunta também, já que hoje vai ter muita música uhum, boa.
0: Sim.
1: A gente tá em clima também do Dia das Crianças.
0: Isso.
1: Músicas animadas, que as criançadas é tudo animada.
0: É. Tudo? Já a gente vai anunciar o primeiro ganhador ou ganhadora, né? Não sei.
1: Isso aí. Pra você que tá na faxina, manda pra mim aí uma música que não pode faltar na hora da faxina pra
0: boa.
1: Você.
0: Boa,
1: bom, não é?
0: Animado.
1: É, qual música que você prefere, Léo? Você tem alguma em mente?
0: Não, mas sendo animada já tá ótimo.
1: Ah, sendo animada?
0: É.
1: Pra dar o ano, né?
0: É.
1: Manda aí pra gente então no 3239-3602. Qual música que não pode faltar na faxina? Falar nesse, minha mãe acabou de mandar aqui, ó. Bom dia, lindas. Ó, tô digitando. Ih, vamos ver o que ela vai falar. Deve já. Hora da faxina e eu lavando roupa. Da Daniele. A Daniele esqueceu de estender a roupa.
0: Ah, você te entregou ainda.
1: Não, mãe, essas coisas não é pra falar no rádio, não.
0: Então
1: rapaz.
0: A gente perguntou, dona Aline, o que, que você tá fazendo? Eu tô estendendo a roupa com a minha filha, não estendeu?
1: É porque eu mandei pra ela, falando assim, ô mãe, eu deixei uma calça dentro da máquina, eu preciso pra amanhã, por favor, estende pra mim. É isso aí, lindona, eu te amo. Daqui a pouco eu tô chegando com a casa limpa e pra almoçar.
0: Ô, Glória, aí sim.
1: Não, eu tô brincando, eu vou ajudar você, viu? Uhum, tá bom, tá jóia.
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1: Hora da fofoca. Essa também, né? Né
0: muito triste.
1: É triste também. Aqui, cortando.
0: Ah.
1: Minha mãe colocou assim, ó. Ah. Lindona, hoje não tem almoço, não.
0: Nossa senhora. Então você vai ter que levar a marmita pra
1: que...
0: ela. Hoje é o seu dia de levar a marmita.
1: E eu vou almoçar em algum lugar, vou levar uma marmita pra ela. Pode deixar.
0: Isso.
1: Pode deixar, Lindona. Deixa comigo que eu vou dar um jeito. Só estende minha calça, por favor. Ela colocou assim, ó. É tão folgado que não tem que vigiar, porque se chover ela molha.
0: Ah. Aí, ó. Tá vendo?
1: Hoje é fofoca. Fofoca não. Hoje é umas coisas assim, meio... No meio, assim.
0: Acontecimentos dos famosos.
1: É, mas que é bom falar também pra galera ficar sabendo e tal.
0: Sim.
1: Hoje nós vamos falar também da Marília Mendonça.
0: Isso. Da mãe dela, na verdade, né?
1: É, mãe? Da mãe dela. E a mãe dela, você tá sabendo o que aconteceu?
0: Conta aí pra nós.
1: A mãe da Marília Mendonça visitou pela primeira vez um museu em São Paulo que foi dedicado pra ela, pra cantora, pra Marília Mendonça. Olha que bonito. Bonito,
0: então,
1: né?
0: Da hora.
1: Fez o... Fizeram uma dedicatória pra ela. E durante a visita, ela se emocionou ao se deparar com lembranças e registros da trajetória da filha.
0: Nossa, imagina o coração.
1: Ah, é triste, né? Ficar olhando e tal. Mas que bonito, né? Fizeram uma homenagem
0: bonito.
1: Pra ela. Muito bonito. É, e Marília também, né? Continua sendo aí lembrada pelo legado que ela deixou na música sertaneja e pelos fãs também que ela conquistou o Brasil inteiro. É igual aquilo que a gente falou do Rick, né?
0: É.
1: São muitos anos, então tem... Tem fã pra mais de metro, hein?
0: Bom, diferentemente do Rick, né? Da dupla Rick e Renner, que teve 40 anos conosco, a Marília foi como um foguete, né?
1: Foi.
0: Mas que carregou um número de fãs, assim,
1: não,
0: gigantesco,
1: loucura.
0: Né? Que tem aí até hoje.
1: E ela foi muito rápida, né? Tipo, ela já subiu e estourou. Muito bom.
0: Ai,
1: muito...
0: até arrupiada.
1: Nossa, chega a arrupiar. É isso aí. Pra você que tá em casa, que tá ouvindo aí a... Essa fofoca de hoje nós tá contando, né? Manda pra gente aí no 3239-3602. já que a gente falou que vai ter muita música hoje, qual que é a música da Marília Mendonça que mais toca o seu coração?
0: Boa.
1: É boa? Boa. Nossa, tem várias, né?
0: É.
1: Tem várias, eu vou colocar uma aqui que ela fez participação com o Di Paulo e Paulino.
0: Essa é de chorar, hein?
1: Essa é de chorar. É uma homenagem pra ela também, vamos ouvir.

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2: Nota de falecimento. É com profundo pesar que a família de Benedita Neri Albuquerque comunica seu falecimento. Seu corpo está sendo velado no velório da Plamaf, de onde sairá o féretro às 14 horas de hoje, 10 de outubro, para o cemitério São João Batista. A funerária Três Corações Plamaf comunicou o falecimento de Benedita Neri Albuquerque, mais conhecida como Dona Dita. Residia na rua Venezuela 308, apartamento 303, Jardim América. A família enlutada agradece.
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6: Eu quero ver a Guaraciaba acertar.
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É, e vamos de mais um clássico que nunca sai de moda. Hoje, no nosso Velhinhas, a homenagem é para Ainda Ontem Chorei de Saudade, de João Mineiro e Marciano. Quem gosta dessa aí? Essa é daquelas que tocam e já despertam lembranças, histórias de amor e aquele sentimento gostoso de voltar no tempo. Porque tem música antiga que é igual a café passado na hora, nunca perde a graça. Então, aumenta o som e vamos curtir. Ainda Ontem Chorei de Saudade. Seu

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4: 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Essa é da Daniele Andrade.
5: Sabe o que eu lembro? Ah. Eu com a minha irmã morava na roça lá e tal, e a gente tava andando de bicicleta, e eu sou uma pessoa assim, Ares, não me desafia. Eu posso fazer tudo errado, mas não me desafia. E a gente tava andando tal na roça, e aí tinha uma birambeira assim, tipo um passo descendo, minha filha. Tudo errado, passo. Todo estranho. Nem vaca parava naquele passo. Eu senti tão inclinado. E aí minha irmã falou pra mim assim, a gente de bicicleta? Cara, eu duvido que você desce aqui de bicicleta. Falei. Falei, filha, aqui você tá falando com a Daniele.
6: Ai, nossa, você acha que você tá falando com quem?
5: Falei, ela achou que eu não ia ter saudácia. Falei, peraí. Passei a bicicletinha por dentro da cerca. Falei, senta e assiste, filha. Irmã, desci. Tava até bom, desci assim e tal. Na hora que eu cheguei lá embaixo, eu fui lá pra trás. E aí na minha frente um buraco. E eu não vi, mas um buraco grande. Meu pai tava fazendo tipo um... Sei lá, ele tava começando a caçar um trem lá no frente, um buraco. Caí dentro do buraco, Leonardo. Caí, cara. Na hora que eu acordei pra ver, que eu olhei pra cima, ver a bicicleta. Eu freiei com o freio da frente também. E tipo assim, eu caí e na hora que eu olhei pra pedir ajuda, veio a bicicleta lá em
6: cara,
5: cima de mim.
6: Eu consegui imaginar essa cena.
5: Não, foi triste. Aí falei, nossa, que vergonha, cara. Olhei pra minha irmã, cara, ela toda molhada, fez xixi de tanto que ela riu de mim, sabe? Aí, como sempre, cheguei lá. Como eu sou a mais velha, quem que apanhou?
6: Você.
5: Ó, minha filha, o lombo moeu. Mas aqui, lembrança boa, viu? Nunca mais esqueço disso. Ei, mas caí feio mesmo.
6: Nossa senhora.
5: Aqui, eu acho que às vezes não podia existir bicicleta assim pra criança. É uma coisa muito... Eu acho que tinha que ter carteira CNH pra criança andar de bicicleta.
6: Boa.
5: E principalmente pra você.
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0: Gente, a Tropical quer encher a programação com as vozinhas da criançada. Olha que bonitinho. Está no ar a campanha É Tempo de Criança. Tem criança em casa? Então faz o seguinte, entra aí no aplicativo da Tropical, procure a nossa enquete e pergunte pra ela, o que você mais gosta em ser criança? E aperta pra gravar. Pode falar da brincadeira preferida, do que deixa ela feliz, do que sonha em ser quando crescer. O importante é deixar a criançada falar do jeitinho dela. Grave o áudio e manda aqui pra gente. Queremos ouvir essas respostas e algumas delas podem aparecer aqui na nossa programação da Tropical. É isso mesmo. Mandem também o telefone de contato, viu? E ó, se você já cresceu e também quer entrar no clima, pode também, contando uma lembrança boa da sua infância. Mas, dessa vez, quem manda mesmo são os pequenos, viu? 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Dá tempo. 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
1: Sim. E aí, por favor... Por falar em tá quase na hora de ir embora, hoje eu tô triste. Tem gente aí que tá tirando onda com a nossa cara só porque a gente tá aqui trabalhando.
0: Quem?
1: Tá bonito!
0: Ah, não é possível que ele já
1: cheio
0: tá
1: cheio das gracinhas. Tá falando que a gente tá trabalhando, daqui a pouco a gente tá indo embora. Quem vai pegar no batente mais tarde vai ficar o sabadão enjaulado, não vai ser nós não, hein?
0: Pelo menos de noite não é pra curtir, você tem que trabalhar.
1: Exato, daqui a pouco a gente já tá indo já ralar.
0: Tô nem aí, tô nem aí, tô nem aí.
1: Aquele meme, tá chovendo, tô nem aí. Põe aí a lorota dele pra
0: deixa gente. Deixa eu ver, ô Carlão. Fala comigo, Carlão.
2: Vocês dois, bom dia.
0: Bom dia.
2: Sabadão, hein? Beleza, hein? Vocês trabalhando, coisa boa, hein? Hein, Leonardo? Aqui. Toca uma musiquinha pra nós aí.
0: Manda.
2: Pra tia Nina. Aquela do Fábio Júnior, Caça e Caçador.
0: Eu, é isso.
2: Beleza? O programa de vocês hoje, sabe como é que tá? Tá bonito!
0: Ê, Carlão, um abraço pra você, Carlão.
1: Carlão, o seu amor pela minha tia tá bonito! Isso mesmo.
0: Tá mesmo. Esse amor teria que ser por todos os casais, porque eu vou acontecer.
1: Tá igual o marido da Paula lá, como é que chama o marido da Paula mesmo? Que todo dia pede música e manda pra Paula.
0: O Carlos.
1: Não, é Carlos, também?
0: É Carlos.
1: Aí, ó, dois Carlos. Isso mesmo, gente.
0: Isso aí. Moerado, não que vocês for arrumar um marido, vocês arruma Carlos. Carlos dá bom.
1: Boa!
0: Eu vou procurar um Carlos, você tá doido. Aqui, sabe quem mandou mensagem também? Minha mãe. Nossa. Minha mãe. A Dona Aline tá gostando das prosas, vamos ver.
1: A Dona Aline tem uma história boa de criança pra contar pra gente.
0: Ah, mandou aqui, ó. Meninas, deixa eu contar. Ai, meu Deus, lá vem. Quando eu era criança... Ah, isso aqui é por causa do Dia das Crianças, a gente tá pedindo, né?
1: Isso.
0: Quando eu era criança... Nunca vou esquecer isso, porque doeu muito, viu? Eu assistia muito o programa dos Trapalhões, e lá eles faziam aqueles malabarismos em cima do tambor. A inteligente aqui, achando, né, que ia dar certo, subiu em cima do tambor, e eu rodei umas duas vezes, tava ótimo, tava me sentindo a malabarista. De repente, o tambor foi, e eu fiquei, e caí, e quebrei o braço. Olha, nossa. Olha o perigo, coitada da minha avó que tá no céu.
1: Nossa. É de família, ó.
0: Uai.
1: A loucura de família.
0: É. Minha mãe quase infartou, normal, porque minha mãe também, qualquer coisinha, ela quase infarta. Não satisfeita, um ano depois, fui subir numa árvore brincando de pique-esconde com meu irmão. Caí, quebrei o braço de novo. Ei, mãe, você gosta de quebrar o braço? E depois disso, foi só ladeira abaixo. Era uma árvore atrás da outra, misericórdia. Coitado dos meus pais. Ô, vó, Deus lhe tenha, mas coitado dela.
1: Aqui.
0: Dizem que menina é mais tranquila.
1: A gente tá provando essa semana que
0: não.
1: Caiu por terra essa frase. Deixa eu falar uma coisa. Uhum. A Dona Aline não pode reclamar de você.
0: Não.
1: Você puxou pra ela?
0: Não,
1: vai.
0: Pode. Tanto é que várias coisas que eu vou fazer, ela fala, Daniela, eu falo, puxei pra você. O que você tá falando? É, todas as coisas que ela fala, eu puxei pra você. O que você tá falando? Eu puxei pra você, ué. Você era assim, você é assim. Minha mãe, ela é ativa até hoje. Você não tem noção, não. A mãe é louca. É, mãe, um beijo pra você, viu? Agora os braços dela tá bom.
1: É.
0: Mãe, você não fica dando desculpa de braço, não, porque você vai estender minha calça.
1: Boa!
0: E a Tânia também mandou um alô aqui, ó. Bom dia! Tá digitando, deve ser que ela tá digitando uma lembrança?
1: Ah, ó.
0: Será?
1: Se for uma lembrança, depois a gente lê, né?
0: Isso aí. Eu vou colocar aqui a música do Carlão.
1: Ah, boa!
0: Alô, Carlão! Aí, ó, essa é pra Nina.

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2: Léo, sabe quem tá fazendo aniversário hoje?
6: Não. Me conta.
2: Não sou eu.
6: Eu sei, você é Ariana.
2: Hoje, a Taila Emanuele de Souza Alvin, lá do Monte Alegre.
6: Ah, parabéns, Taila.
2: Parabéns, Taila, que Deus te abençoe muito, muitos anos de vida, saúde, paz, din-din. E aqui, manda um bolo aí pra nós, viu? Por favor.
6: Nossa, será que até acabar...
2: Cara, eu tô torcendo. Eu tô cansada de pedir.
6: Do som, a gente ganha um bolo?
2: Eu tô cansada de pedir.
6: Tô. Não, mas a gente quer bolo, bolo, bolo mesmo.
2: Eu tô exausta de pedir.
6: Ô, gente, manda um pedaço de bolo de aniversário pra
2: Por
6: gente.
2: Por favor, e eu quero de abacaxi. De abacaxi.
6: Não, meu pode ser qualquer um, não precisa nem ser de abacaxi, não.
2: Não, se não tiver de abacaxi, pode ser qualquer um também.
6: Pode ser até um bolo de fubá. Mas manda um pedaço de bolo aqui com cafezinho da Valdinei.
2: Ah, não, bolo de aniversário, bolo de fubá.
6: Não, não precisa ser bolo de aniversário, não. Pode ser bolo pra mim.
2: Tá.
6: Você tá.
2: Fale
6: tá,
2: por você.
6: É,
2: fale
6: então.
2: Por...
6: Você que é bolo de aniversário. Eu posso ser qualquer um.
2: Não, mas se chegar também, eu também vou querer.
6: Ah, é, né, Guinar?
2: Lógico. É isso, então. Parabéns aí, Taila.
5: Que este novo ciclo traga alegria, sucesso e momentos especiais. Parabéns pra você!
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2: Irmã, deixa eu falar uma coisa pra você.
6: Diga.
2: A gente recebeu 2 áudios das crianças aqui, que tá fora da enquete, mas vou rodar aqui, que tá bonitinho.
6: Isso, a gente já encaminhou eles, né, pro nosso aplicativo, mas vamos rodar.
2: Vamos, vamos. O primeiro é a Gleiciane, é da Gleiciane, a filha da Gleiciane. Vamos ver, deixa eu ver que bonitinho que ela falou com a gente.
7: Meu nome é Luiz Guilherme, eu tenho 12 anos e desde os meus 4 anos eu sou coroinha na paróquia de Santa Teresa.
2: Ah,
7: e como eu crescer, eu quero ser Frei Carmelita, descalço.
2: Ó, oh.
6: Viu que lindo? Rapaz, quando tem o dom já nasce.
2: Deu um banho em mim aqui, ué. Caraca.
6: Que lindo, Luiz.
2: Muito bom.
6: Deus abençoe.
2: Luiz, Deus abençoe, viu? Obrigado pelo carinho. Que bonitinho. Agora tem um aqui que é da Maitê.
6: Ah, quem é Maitê?
2: Maitê é minha filhada. Inclusive, ela faz aniversário do mesmo dia que eu. Ariana também.
6: Que legal.
2: Menina, as energias igualzinho. Louca de tudo. Mais louca que o Batman.
6: Vamos ouvir?
2: Ó, olha que bonitinho.
8: Eu morro de andar de bicicleta e a bicicleta do Enzo e minha bicicleta e andar de patinete e boneco e presente.
2: E presente. Você lembra que eu te falei ontem que ela falou de presente? Presente de saquinho amarrado com lacinho. Eu gosto assim. Se você dá um presente, ela tem que ser num saquinho amarrado com lacinho.
6: E bicicleta.
2: E bicicleta.
6: Gracinha.
2: Bicicleta do Enzo.
6: É, você viu, né? Ela anda na bicicleta. Quem é Enzo? Irmão?
2: O irmão dela.
6: Ela anda na bicicleta do Enzo e dela também, você viu, né?
2: Bicicleta.
6: Cada hora ela anda em um.
2: Ontem eu fui lá na Laila, lá resolver uns negócios. Menina, ela tava lá no meio do mato com essa bicicleta.
6: Aí ela é criança raiz.
2: Não, ela é louca, ela é mais louco Batman. E a Laila gritando com ela, e ela, eu não vou sair daqui, eu não vou sair. Aí ó, que eu cheguei, que eu abri a porta do carro, aí ela já, olha, ó.
6: Tchau.
2: Ficou a mula, tem medo aí. Ê, Maite, um abraço pra você, um beijo, viu, pra ela, pro Enzo, pra Laila, isso aí.
6: E manda lá na enquete do aplicativo, que ainda dá tempo, hein.
2: Eu vou te contar um negócio aqui, aproveitando que nós tá aqui. Você lembra que ontem a gente falou um negócio de aliança?
6: Lembro.
2: Marido, com o namorado dela lá? Vai dar certo, hein?
6: Eita! Rebentamos na propaganda.
2: Eu vou falar com ele pra você. Se nosso nome não for Léo e Dani, pode chamar nós de cupido.
6: Adorei.
2: Ai, muito bom, muito bom. Vai dar certo, vai dar certo. Vai sair casório aí. Aô.
6: Topper.
9: Bora! Gente.

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13: A resposta é um mapa.
14: Ah, é,
13: no mapa tem cidade, rio, floresta, mas nada disso tá ali de verdade. Agora, fala sério, essa tava boa, hein?
2: Fala sério.
13: Quem acertou pode comemorar. É. Quem errou, fecha o mapa e segue viagem.
2: Ô, eu vou falar uma coisa pra você.
7: Pra variar,
2: Guaraciaba ganhou de novo. Nossa,
7: e hoje ela foi a única que acertou, viu?
2: Ela mandou aqui, ó.
7: E aí a gente fica falando pra ela que ela usa o chat GPT, ela respondeu.
2: Respondeu?
7: Respondeu.
2: Vamos ver o que ela mandou. E Guaraciaba.
15: Oi, meninas, bom dia. Aqui, já mandei assim que o Guto fez, vocês vão falar que eu tô colando, hein?
2: Cara, é. E pior que dessa vez foi mesmo. A gente tava falando no ar, eu vi que chegou mensagem dela.
7: Foi no ato. Então, não é chat GPT, é inteligência. Isso aí, Guaraciaba. Só ensina a gente, porque ela acerta todas. Como que consegue?
2: Essa mulher deve ter um chat GPT dentro da cabeça, né?
7: Com certeza. Arrebentou, Guaraciaba.
2: Parabéns, Guaraciaba. Um abraço pra você. Bom final de semana. Muito bom, viu? Muito
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2: Isso aí, vamos ver o que será o papo de hoje.
7: Irmã, a dica de hoje, ela é bem complicadinha. Eu vou tentar falar mais devagar, tá?
2: Ai, meu Deus, pra mim ainda.
7: Ó, você já ouviu falar da palavra sessão?
2: Com certeza. Sessão. Eu vou numa sessão de cinema hoje.
7: Isso. Oh. Só que você tem três formas de escrever essa palavra.
2: Pelo amor de Deus, pra que tem isso?

0: uma divisão ali. Então é a seção com S e C cedilha.
1: S, E, C cedilha, A, tio, O.
0: Isso. Agora, se a gente estiver falando do verbo ceder, aí essa seção é diferente. Ela é com C e SS no final. Então, foi feita a cessão do imóvel, ou seja, alguém cedeu um imóvel. Você está conversando ali com seu marido, ah, a gente precisa aprender a ceder, né? Se for qualquer coisa nesse sentido, aí a cessão é com C e dois S no final. Essa foi difícil, hein? Nossa, acho que parece, essa foi a mais difícil de
1: parece
0: todas.
1: Parece que a minha cabeça não é embolada. Depois tem como você imprimir e colocar ela na minha mesa? Vou deixar assim, pregado no meu computador.
0: Combinado!
1: Adorei. É igual eu sempre falo, é umas coisinhas bobinhas que faz muita diferença.
0: Faz,
1: né?
0: Muita diferença.
1: Adorei. Obrigada, obrigada, prof. Leonara. Muito bom.
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1: Chegou a hora tão esperada. Qual hora que é agora?
2: A hora do sorteio.
1: Ai, meu Deus, eu estou ansiosa.
2: Quem ganhou? Quem ganhou?
1: Vamos ver, vamos ver, vamos ver. Agora vamos fazer o primeiro sorteio. Sabe o que vai ganhar? Um voucher de R$100. Sabe aonde?
2: Não.
1: Lá no Sol e Neve.
2: Nossa, tudo a ver com o Dia das Crianças.
1: Dá pra comer sorvete pra mais de metro.
2: Dá pra fazer um estrago com R$100.
1: Dá pra juntar a família e levar.
2: Dá mesmo. E...

0: eu acho que eu vou querer um sorvetinho também quando eu sair daqui hoje.
1: É, eu também. Vamos ver quem que vai nos presentear com um pouco desse voucher.
0: Nossa, podia, podia.
1: Ó, sabe quem que é a ganhadora?
0: Quem?
1: Alô, Karen Andriele Ribeiro Rodrigues, filho do Eric Rodrigues. Você foi a ganhadora do Dia das Crianças. Pode tirar o seu voucher lá no Sol e Neve.
0: Mas só uma correção. O Eric foi quem mandou o áudio.
1: Nossa,
0: certo?
1: Peraí, vó. Rebobina.
0: Eu lembro dessa vozinha dele.
1: É isso mesmo. É a Karen, a mãe.
0: Isso.
1: Nossa, como sempre, eu dando uma rata.
0: Sabe o que eu fiz? Na medida que foi saindo na programação hoje, eu fui anotando. Então, aqui, ó. Eric, ele gosta de brincar, jogar bola e passear.
1: Nossa, então, peraí. Rebobina. Calma aí, vamos rebobina. Sabe quem que é o ganhador de hoje?
0: Quem?
1: Que vai ter a parceria do Sol e Neve. É o filho da Karen Andriele, o Eric Rodrigues.
0: Eita, Eric, parabéns.
1: Alô, Eric, pode ir lá e pode tomar sorvete à vontade lá com esse voucher que vai dar bom.
0: E a Karen, se ela estiver nos ouvindo, manda um alô aqui pra gente.
1: Isso aí, manda um alô e fala assim, ó, eu tô aqui, eu tô presente, eu vou lá pegar meu voucher.
0: Isso, eu sou a mãe do Eric.
1: Isso aí. Eric, parabéns, viu? Você foi o ganhador da vez.
0: Tá sortudo.
1: Bom
0: proveito pra você aí, ó.
1: E traz um sorvetinho aqui pra nós.
0: É.
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0: nota de falecimento. É com profundo pesar que a família de Benedita Neri Albuquerque comunica o seu falecimento. Seu corpo está sendo velado no velório da Plamaf, de onde sairá o féretro às 2 horas de hoje, dia 10, para o cemitério São João Batista. A funerária Três Corações Plamaf comunicou o falecimento de Benedita Neri Albuquerque, mais conhecida como Dona Dita. Residia na rua Venezuela 308, apartamento 303, Jardim América. A família enlutada agradece.
1: Com profundo pesar também que a família comunica o falecimento de Cláudio Jader de Oliveira. Ele residia na rua Venezuela 308, apartamento 402, no Jardim América. Seu corpo está sendo velado no velório 2 da funerária Plamaf, de onde o féretro às 2 horas de hoje sairá. Para a Igreja do Cristo e para o crematório no Parque da Saudade de Varginha. A funerária Três Corações, Plamaf, comunicou o falecimento de Cláudio Jader de Oliveira, que residia na rua Venezuela 308, apartamento 402, no bairro Jardim América.
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1: Isso aí, agora são 10h54 e vamos pro outro ganhador?
2: Vamos lá!
1: Vamos ver quem é o outro sortudo dessa vez. Ó, Léo, a parceira de hoje que vai ganhar, né, o voucher de R$100 também, ó.
2: Tá bom.
1: Os
2: presentes. Onde? Na onde?
1: Os presentes tão bom. Na loja Zuza.
2: Nossa!
1: O brinquedo. Um brinquedo bom demais.
2: Tem uma coisa pra falar.
1: Esses
2: brinquedos da campanha do Dia das Crianças.
1: Não,
2: top.
1: Que top.
2: Esses prêmios, né?
1: Eu
2: brinquedo, sorvete, arrebentou.
1: Uma pena que eu não posso participar, viu, produção?
2: Tem eu que... ia querer participar também.
1: Por causa da lembrança, eu participei.
2: É verdade. É, de qualquer forma, ó. O nosso toque, a nossa participação teve.
1: Pois é, eu acho que...
2: No prêmio não, mas na participação sim.
1: Então acho que a rádio tinha que dar R$100 pra nós. Léo, os ganhadores ou ganhadora... Dessa vez, são as filhas, não tem o nome delas aqui, mas são as filhas da Maiara Bruna Gonçalves Pimenta.
2: Alô, Maiara, tá
1: isso
2: ouvindo?
1: Aí. Alô, Maiara, se você tá nos ouvindo, manda um oi aí no WhatsApp e as suas filhas são as ganhadoras. Então, ó, repetindo, o primeiro sorteio, o ganhador foi Eric Rodrigues, filho da Kari Andriele, e ganhou o voucher de R$100 lá no Sol e Neve.
2: Isso.
1: E o segundo ganhador da vez, que foi o outro sortudo, são as filhas da Maiara Bruna Gonçalves, que ganhou também um voucher de R$100 lá na Loja Azusa. Nossa,
2: aí
1: que top,
2: sim, hein?
1: Isso aí, arrasou.
2: Gente, obrigada pela participação. Para as crianças que participaram e que não foram sorteadas.
1: Isso aí.
2: O importante é competir, não é mesmo? Numa próxima você ganha. Foi muito legal escutar as vozinhas dela aqui no ar com a gente. Foi muito gostoso. Então, ó, fica ligadinho. Manda um oi aqui pra gente, que eu quero ver a carinha deles, sabe?
1: Isso. Eu acho que eu tenho uma coisa melhor ainda pra falar.
2: Fala.
1: Para esses ganhadores, né? O Eric e as filhas da Maiara, faz o seguinte. Na hora que for lá no Sol e Neve, manda uma foto pra gente.
2: Boa,
1: que foi
2: boa.
1: Lá, que tá tomando sorvete. Isso. Lá do voucher. E as filhas da Maiara, que foi da loja Azusa, que vai pegar o brinquedo e for comprar. Isso. Manda uma foto aí. O que que vocês pegou lá?
2: Ó. Ou então, posta e marca a gente.
1: Isso, melhor ainda. Posta lá no Instagram e marca a gente. Qual que é o Instagram?
2: Rádio Tropical TC.
1: Isso aí, parabéns pra vocês. Adorei.
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0: Chegou a hora triste. A hora de despedir.
1: É.
0: Ao som de uau. Irmã, vamos ficando por aqui então, né?
1: É isso aí, foi um prazer estar na sua companhia, Dani, e na companhia dos nossos ouvintes queridos da
0: isso
1: Rádio Tropical.
0: Foi um prazer enorme, mais um sábado aí cumprindo com a permissão de Deus.
1: Amém.
0: Oh, tá
1: mesmo.
0: Falando bonito.
1: E terça, nós estamos de volta.
0: Terça estaremos de volta, se Deus quiser. Bom feriado pra vocês, bom feriado, bom final descanso, de semana, filho. Bom descanso, bom feriado, boas festas.
1: Tudo de bom.
0: Tudo de bom, é isso aí. A gente vai ficando por aqui, ouvir a Tropical é bom demais.
1: É bom demais.
0: Fiquem com Deus e até...
1: Até terça-feira, 6 horas da manhã.
0: Isso, estaremos aqui das 6 às 11 horas.
1: É isso.
0: Nossa,
1: aí. Um beijo, galera!
0: Um beijo, obrigado pela participação de todos. E segunda-feira... Terça-feira... Opa, rebobina.
1: Quebra.
0: Terça-feira tem mais. Fui! Só

0: 11 horas.
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0: 11:58.
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na faz o seguinte. Vou fazer como era, a parada era assim, é certo? Aí, não vou nem cantar, só vou puxar e vocês

0: Bate na palma da mão que eu quero ouvir aí. Palma da mão.
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falecimento. É com profundo pesar que a família comunica o falecimento de Cláudio Jader de Oliveira. Seu corpo está sendo velado no salão de velório 2 da funerária Plamaf, de onde o féretro sairá às 14 horas. No dia 10 de outubro, para a Igreja do Cristo, onde haverá uma missa de corpo presente. E logo na sequência, encaminhado para o crematório Parque da Saudade de Varginha. A funerária Três Corações Plamaf comunicou o falecimento de Cláudio Jader de Oliveira. Ele residia Rua Venezuela 308, no bairro Jardim América.

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0: 13 horas.
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4: Nota de falecimento. É com profundo pesar que a família comunica o falecimento de Cláudio Jader de Oliveira. Seu corpo está sendo velado no salão de velório 2 da funerária Plamaf, de onde o féretro sairá às 14 horas, do dia 10 de outubro, para a Igreja do Cristo, onde haverá uma missa de corpo presente. E logo na sequência, encaminhado para o crematório Parque da Saudade de Varginha. A funerária Três Corações, Plamaf, comunicou o falecimento de Cláudio Jader de Oliveira. Ele residia Rua Venezuela, 308, no bairro Jardim América.

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0: 14 horas. 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
2: Alô, meus amigos, senhoras e senhores, boa tarde. 3:02 no sábado, dia 10 de outubro de 2026. Nós estamos iniciando aí no ar o nosso Junto e Misturado. Tudo bem contigo? Tudo em ordem? Boa tarde pra você, boa tarde pra todo mundo, pra você, pra você, pra você, pra você que tá chegando agora pela primeira vez. Somos da Rádio Tropical, 95,7 FM, Três Corações, no sul de Minas Gerais. 30 graus cravados em Três Corações, céu na sua maioria ensolarado, né? Azul, e o sol aí com certeza abrasador, um calor de arrebentar. A gente fica com medo depois quando vê uns temporais, né? Aí a gente fica com aquele temor ali do céu carregado, com possibilidade aí de chuva de granizo, pelo amor de Deus. Deus nos livre disso. Mas dentro da normalidade, estamos aí na primavera, e uma primavera quente, diga-se por final, com aquela cara de verão, né? 30 graus, umidade relativa do ar em torno de 65%, aquele dia e aquela tarde bacana para você que vai nos acompanhando aí através da Rádio Tropical. Você teve o churrascão tropical na versão automatizada e agora estamos nós aqui ao vivo com você a partir de agora, das 15 até as 17, em nosso Junto e Misturado. Beleza? A supervisão geral é de Fernando Musa. Aquele grande abraço a você que vai me seguir até as 17 horas. A gente começa com Dua Lipa. Aqui, todos os ritmos se encontram. Pop, rock, pagode, samba e até sertanejo.

Senhoras e senhores, Madonna, Holiday. Agora são 3:11. Nós também tivemos a presença da Dua Lipa na canção Training Season, abrindo a sequência deste bloco musical. Está no ar junto e misturado, vem comigo até às 5 horas.

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8: Agora são 3h15. Meu Deus, que tristeza. Só propaganda política. Jesus do céu.
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8: Bom, uma notícia que saiu agora recentemente é que o vendedor e apresentador Juarez Pontes, conhecido como Juarez da TechPix, lembra? Você aí da mais das antigas aí, lembra? Pois é, ele morreu na última quinta-feira, dia 8, em São Paulo. A informação foi compartilhada por uma prima dele e também pelo filho nas redes sociais. Até a última atualização dessa reportagem, não havia informações sobre a causa da morte aí do Juarez. Juarez ficou famoso no início dos anos 2000 pelos bordões ao anunciar produtos em propagandas na TV, principalmente sobre a filmadora TechPix. Era o mais engraçado é que ele aparentava, não, acho que ele estava usando uma peruca, assim, com certeza. Aquilo lá era peruca. Ele falava, ele começava a falar assim, vamos falar de coisa boa? Vamos falar de TechPix. Era seu principal chamariz para o produto e vendeu muito, hein? O apresentador deixou um filho. O G1 entrou em contato com a Secretaria de Segurança Pública para mais detalhes, mas infelizmente não obteve o retorno até a última atualização dessa reportagem. A família ainda não se manifestou qual foi a causa da morte do Juarez da TechPix. Né? Você lembra dele? Pois é. Infelizmente. É mais um que parte aí no mundo da fama. Com certeza aconteceu, virou notícia.

Agora são 3:23. Um abraço a você, obrigado pelo carinho. Alô, Mercinho, boa tarde, obrigado pelas informações também. Lidiane, do Boa Ventura, tá tudo bem? Magna Lúcia Campos, o pessoal vai se estacionando por aqui e a gente vai curtir agora a roupa nova. 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Aliás, atendendo a pedidos da Lidiane. Vamos seguir no trem azul.

0: Bom, como um bom católico, tá aí a interpretação do Roberto Carlos Nossa Senhora. Essa música é pedidos aí da Magna Lúcia Campos do Vilas Boas, curtindo aí, viu? E tá chegando o dia dela, né? Para os católicos, dia 12 de outubro, exatamente no dia das crianças e dia da padroeira do Brasil. Antes teve o quê? O que teve antes aí foi seguindo no trem azul, roupa nova. Mais uma vez, um abraço grande, boa tarde a Lidiane também no Boa Ventura.
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0: Agora são 15:34. Dona Maria Amélia, da Vila Mendes, em Varginha. Que surpresa ver a senhora pra cá, né? Me encontrou aqui sem querer, porque ela é ouvinte da 3, me acompanha por lá. E de repente, girando o dial, acabou parando aqui na Tropical. Não é que me encontrou? Seja bem-vinda, Dona Maria Amélia. Hoje nós estamos por aqui na 95,7.
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Interpretação de Gabriel Gava. A canção Um Beijo por Minuto. 15 horas e 44, Tropical FM. Junto com você até às 17. Agora tem Rafa Torres. Essa canção chama-se Primeiro Impulso. Você está ligado em Junto e Misturado.

0: Primeiro Impulso, Rafa Torres, 15 horas e 47. Teve também Um Beijo por Minuto, interpretação do cantor Gabriel Gava.
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0: Tropical! Bom, vamos nessa. 15 horas e 53. Nossa amiga Dulcinea Carvalho. Giliard agora.

0: Giliad Cordeiro Marinho, mais conhecido como Giliad, cantor, compositor brasileiro, reconhecido também em países até da África e da Europa, ingressou para a vida artística nos anos 70, né? E uma das principais canções ficou marcada essa aí, Aquela Nuvem, é, recordando aí os anos 70.
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0: Começo dos anos 80.
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0: 15 horas e 57. Vai se aproximando o fim de ano e a gente vai se lembrando da fé, da esperança de um ano melhor. Marcas do que se foi. The Fevers. Todo mundo se lembra disso? Essa letra é maravilhosa. Lembrava sempre os finais de ano. As emissoras da TV, né?

0: a esperança de anos melhores. Marcas do que se foi, The Fevers e Giliard, Aquela Nuvem.
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0: Eu volto já.
2: 16 horas.
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0: Agora são 16:07. Mais uma vez, um grande abraço aí para todo mundo ligado, sintonizado. Dulcineia Carvalho, Adriana Costa, muito obrigado, prazer em revê-la por aqui. Maria Helena no Taquaral, Mercinho aqui no centro, Márcia do Jardim das Alterosas. Muito obrigado a todo mundo, viu? Lidiane do Boa Ventura, Magna Lúcia Campos, vamos nessa. Elton John.

0: Dolly Parton, Paul McCartney e Ringo Starr se uniram para regravar a canção Let It Be dos Beatles. 4:16. Junto e misturado, todos os ritmos passam por aqui. Rocketman, Elton John. Junto e misturado. Todos os sábados na Tropical.
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0: Vamos fechar esse bloco agora trazendo Maurício Matar. Naquela época, além de ator, ele atacava também de cantor. E gravou a canção Muito Romântico.

intervalo comercial e a gente já volta. 4h20 da tarde, junto e misturado. Estamos caminhando para a última meia hora do programa daqui a pouco.

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2: Deixa eu mandar um abraço grande pro Alan Miguel Mafra, nativo, ele é da Fazenda Pessegueiro, 16 anos hoje, né? Um grande abraço, filho da Luciene e do Tião, lá da Fazenda, Fazenda Pessegueiro. Conheci o Alan pequenininho ainda, criança, hoje tá com 16 anos, aquele grande abraço, passagem do aniversário registrada hoje, dia 10 de outubro, felicidades aí pra família e pro Alan, vida longa pra ele. Eliana de Lima, lembra dela? Desejo de amar. 4:27. Junto e misturado. Até às 5 horas.

0: Senhoras e senhores, caraneta, a canção Mel na Minha Boca teve também antes que Se Chama Amor, Só Pra Contrariar e Desejo de Amar, Eliana de Lima. 4:38, última meia hora do programa, a gente volta já já, junto e misturado aqui, todos os sábados de 15 às 17.
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0: Olha, aquele grande abraço, obrigado Andréia pelos elogios ao programa, Cris no Santo Afonso, programação excelente, bom final de semana, obrigado querida. E o Mercinho aqui, né? Conversando, batendo papo com a gente aqui também, um grande abraço. Maria Helena no Taquaral, Adriana Costa, forte abraço também para Dulcinea Carvalho, dona Maria Amélia da Vila Mendes em Varginha, Lidiane no Boa Ventura, Marcinha do Jardim das Alterosas, Magna Lúcia Campos, tá todo mundo ligado. 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
1: Bom, 16 horas e 44, passando por aqui agora, topei com a música aqui do Pet Calixto. Deixa eu mandar um abraço pra ele, não sei se ele tá ligado agora no momento, ele tá morando lá em São Gonçalo do Sapucaí, né? Mas independente se tá ligado ou não, grande amigo, ex-parceiro de trabalho, e vamos recordar uma música do Pet? Aperta o play. 16 horas e 44, seja aqui ou em São Gonçalo, aquele grande abraço, Pet Calixto.

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Você está ligado em Junto e Misturado, 16:47. Todos os sábados de 15 às 17 horas. Sábado, 10 de outubro de 2026. 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A gente vai na sequência com Jota Quest, seguindo aí o mesmo ritmo, Imprevisível.

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Minha gente, vamos lá, 16:54, a gente tá bem no ritmo final. Vamos curtir uma música aqui do Gustavo Mioto, que chama-se Sofrimento Antecipado.

0: essa música aí acho que foi feita pro Zé Felipe, viu? Ana Castela, é que eu não te esqueci. 17 horas em ponto, a gente tá chegando ao final.
1: 17 horas. 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
0: Me despeço por aqui, deixo um grande abraço pra você. Excelente final de semana, vem aí de agora no geral. 4 horas de rock, 4 horas seguidas de rock. Não perca. 17 horas e 1 minuto, uma boa tarde, bom fim de semana. Até segunda.
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0: 17:58.
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2: 18:55. 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

0: 19h54.
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0: assim encerramos mais uma jornada sonora no 4 Horas de Rock, aqui na Tropical FM. Foram 4 horas de riffs pesados, clássicos eternos, com a energia lá em cima. Esperamos que cada acorde tenha feito seu coração bater mais forte, porque aqui o rock não toca baixo, ele grita. Valeu pela sintonia, valeu pela vibe e lembre-se, quem ouve a Tropical, sente o rock de verdade. Até a próxima, roqueiros e roqueiras.
1: 20 horas e 56 minutos. 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